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2: Existe uma teoria que se chama 90-10, onde uma pessoa tem 90% daquilo que você procura em alguém.

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7: 9h56.

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19: 10 e 14.

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5: 10:48.

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8: 11:19.

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3: 11:32.

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1: 11:48.

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3: Meia-noite e um.

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1: Demais, bom dia, Molevade, bom dia, região.
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1: Segunda-feira, 21 de setembro de 2026, e a gente pinta por aqui. Hoje é dia do rádio Alice, dia do fazendeiro, dia de você estar em paz, feliz. Segunda-feira, dia da árvore, dia de São Mateus Evangelista. 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Vamos juntos para mais uma manhã, mais uma madrugada. Deus sempre nos abençoando, nos iluminando. Aonde quer que você esteja, chega para cá. Estamos juntos nessa emoção. Um abraço, bom levar de toda a região. Chegando ao som da música bonita, 5h12. Um abraço para todos os amigos que nos acompanham logo cedo. Cinco e doze, olha a hora, 5h12. Vamos chegando ao som da música do Zezé de Camargo e Luciano para começarmos um novo dia com as bênçãos de Deus. E hoje, deixando meu sentimento para a família do Cacá, do Gazeta Regional, grande parceiro, grande amigo, fica aí o sentimento, perdemos ontem esse grande amigo, cara que sempre nos tratou com muito carinho. Quantos momentos nós passamos juntos, finais de semana, nas cavalgadas, nos eventos, pessoa que tinha muito carinho, né? Respeito, amizade, meu amigo Cacá, do Gazeta Regional. Fica aí o sentimento para toda a família, está sendo velado aqui no velório do Real Parque, lado do IPE, vai ser sepultado hoje às 14 horas. Então fica aí a saudade e hoje um momento de sentimento para a família do Cacá, Papai do Céu possa te receber, braços abertos. 5h13, bom dia.

0: Cidade de Camargo, Luciano, 5:18. 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Bom dia, 5:18, 38516244, você já fala comigo. Obrigado, Molevade, obrigado toda a região do BR Piracicaba e agradecendo.
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0: Agradecendo pelo carinho, tivemos esse final de semana recebendo homenagem lá em Santana del Fierro. Um abraço para todos os amigos aí de infância, colegas. Agradecer o presidente, vereador Russo, da Câmara lá de São Domingos do Prata, pela homenagem. Um abraço pro Vandir, para toda a turma de São Domingos do Prata e o pessoal de Alfier. Parabéns, sucesso total a cavalgada lá.

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3: 5:22, agora 5:22. Fala comigo,
4: bom dia. Ah, meu amigo Alex Ribeiro, bom dia! Segundo, agora pro prumo cobre, ó, fica doido, balanão, que é Lucas Caxambu. Toca a música pra nós aí de Gini Gino, nossa aparecida, meu amigo Israel, de Sedex do Boi da equipe do Xambu, meu amigo Tietê, de Rio Crescabo, o homem apareceu, ó, a ele aí, ó, no vídeo, ó. Manda um abraço também, meu amigo Fred, da Fazenda das Peneiras, de Gemec, meu amigo Serginho, da JR, Colocações, a nossa comitiva de Cavaleiro Piões, sem rumo de Alvinópolis, turma de Mauro Cornélio, Nolinho, Fazinho, Juninho, Josimar, Thiago da Rádio, aí deixa o pau quebrar, viu? É, Berranteiro, você fica doido, viu? Semana ainda eu vou, eu acho que amanhã, quarta-feira, eu vou dar um pulo em Bolevade. Eu vou aí na rádio pra tubar vocês um bocado, viu? Falei pra lá, tchau, obrigado, sai, cachorro.
3: 5:23, você vai procurar os outros, não tá caçando serviço, vem cá não. Gostava de encarar na rádio, cara. Não tem serviço, não. O cara me perguntou lá na festa, que menina acorda cedo, assim, falei, grava 30 dias pra mandar áudio pra nós. Cara que fica vigiando a beia voar, acorda a hora dessa, meu filho. Tá dormindo ainda? 5:23. Aí vim aqui na rádio, né? Vai visitar o chefe lá que tem curral pra rapaz. Que nós já estamos à toa. Você chega outro à toa pra bater papo aqui, vai ficar dois preguiçosos.

0: Gente,
1: alô, amigos, eu sou o Rick.
0: E eu sou o Renner.
1: Nós também estamos aqui com ele, nosso grande amigo Alex Ribeiro. Aquele abraço.
2: Bom dia mais, 5:28, em Manacela, bom dia. Manhã abençoada, madrugada iluminada. Tá no trânsito, tá em casa, segundona. Pra cima, 5:28, bom dia.
3: Bom dia, meu amigo Alex Ribeiro, tudo bem com o senhor, né? Flávio do Bairro Luanda. Por favor, passa pra nós aí, Mato Grosso e Matias, na hora do adeus. Sobe os olhos, salva a sua.
2: Alô, meu amigo, bom dia pra você. Alô, Flávio, acorda cedo, homem. Tá perguntando o quê, mané? Pergunta esse jovem aí se já foi vaqueiro já. Foi que jogação vai molar o cara, velho, né? Ué, parece assim que já foi vaqueiro já, acorda cedo. Ah. 3851-6244, cadê os vaqueiros da madrugada aí? Fala comigo, bora! Opa! O galo já cantou, o dia já ameaçou clarear as emoções e mais uma madrugada acaba de chegar, sai cachorro! Isso é diferenciado, meu. Isso é diferente, chega com a gente. Alternativa é canta, meus amigos, Mato Grosso e o Matias.
4: Alô, amigos, e aqui fala o Mato Grosso.
5: E aqui é o Matias.
4: Você está muito bem, está na companhia do Alex Ribeiro. Parabéns. Um abração do Mato Grosso, um abraço do Matias, Alex Ribeiro.

5h33, Mato Grosso e Matias, agradecendo a todos o apoio do Rede Grau 5 Estrela, IPI Super, Lojão Santa Maria, Supermercado Somal, Antiga Novo Mundo, Depósito Catuni, Fazenda Santa Terezinha, Coleste, 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Hoje nós chegamos a 20 mil seguidores aí no Instagram, obrigado pessoal pelo carinho, a gente agradece mesmo, né? Posta o nosso dia a dia, como é que é, Bernardo? É a mesma roupa do senhor, falou, não vai cuidar da sua vida, segunda-feira você começou a me aborrecer já, velho? É, mas sou todo dia a mesma roupa, boy. Tá aberto sugestão financeira, se puder mandar R$500, mil, 1.200, 3, 4, 5. Tem camisa até de R$30 mil, velho. O colega meu ontem comprou um chapéu por R$75 mil. Se quiser mandar no Pix aí também, meu, pra mim ficar diferente, não tem problema não. 5h34, vamos que vamos. Então, muito obrigado à turma pelo carinho, pelas emoções. E você que ainda não teve a oportunidade de seguir a gente, lá segue lá, locutor Alex Ribeiro. Pode compartilhar conosco também. Isso é um prazer imenso. Eu sempre falo nessa vida, meu amigo. O segredo não é a quantidade, é a qualidade. É a qualidade de amigo.

Os nossos é diferenciado. Essa turma é diferente. Tá sempre junto com a gente. Agradecer as pessoas que nos acompanham em toda a região do Médio Piracicaba, pelo Instagram, pelas ondas do rádio. Ó, gratidão, hein? 5h35, bom dia.

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1: 5h39, vamos que vamos, bora! Fala comigo, meu povo! 5h39.
2: Fala, meu chegado. Bom dia, bom dia. Tico-tico da Pucana, melhor do Brasil. Bora, Juliano. Bora, Juliano. Tô perdendo a feira. Bora, Zé Mar. Bora, Cruel. Bora, Brunão do Cascata. Bora, Sinha. É na hora, Sinha. Pregadão. Bora, Ana Lúcia. Galera do Fernando, aquele abraço. Galera do Fernandes. Boa, boa, boa, Tini. Rosa Lu, tchau, bexiga. Manda pra nós aí. O frio da madrugada. Segue a show.
1: Alô, patrão. Bom dia. Segunda-feira abençoada. Vambora, chega Rio do Egressor Limões. Canta pra gente, pra turma que tá em casa, no carro, no trabalho, tá na jornada. Alô, Tico Tico, vamos bater asa, meu filho. Levantar poeira na estrada. Vambora.
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0: 5h43, Rio Negro, Sony Moraes, bom dia. Você que tá preparando para mais uma manhã, fala comigo nas ondas do rádio, tá na estrada, bom dia. Tá no sítio Fazenda, tá acordando agora. Bom dia, meu amigo Gessinho de Bom Jesus Mombaro. Alô, Hernando 65. Bom dia, quem fala?
1: Bom dia, espetáculo para nós, escolta, jogalume, sai cachorro.
0: Alô, campeão, na hora, vamos atender o homem aí, 5h44, na sequência eu trago a sua moda aí.
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16: 6:04 da manhã. Bom dia. Daqui a pouquinho vai ter um momento do Guardião. Um abraço, Molevade, toda a região. Eu volto 6:30. Bom dia. Obrigado pela carona, pela audiência, pelo carinho.
15: Bom dia. 5:50.

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Atenção, ouvintes, para o top de 3 segundos.

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1: Tenho em minhas mãos mais uma carta. E que bom, é uma carta de depoimento. E quem escreve é o Guardião Oxóssi. Em carta de depoimento, é ele, o senhor Célio Mário da Cruz, da cidade de Quixadá, no estado do Ceará, que escreve em carta agradecimento. Guardião Oxóssi, estou te escrevendo para te agradecer. O meu casamento estava de mal a pior. Há cerca de 10 anos, Guardião Oxóssi, fiquei impotente. 10 anos completamente impotente. Estou hoje com 55 anos. Foram 10 anos de impotência completa. Tentei de tudo e com todos, no campo da medicina, no campo espiritual, guardião, nada, ninguém resolvia o meu problema. Até que um dia, escutando a Meio Norte, de manhã cedinho, às 5 horas da manhã, escutei o programa do senhor um dia. Um dia coloquei, passei uma semana escutando, escutei um mês inteirinho, muitas cartas, pessoas agradecendo, muitos problemas sendo resolvidos. Eu disse, eu vou lá nesse homem, no Guardião Oxóssi, já fui em tantos lugares, me custa nada procurar mais um. Eu quero a minha potência, eu quero a minha saúde de volta. E aí, no Ilê Axé, Palácio dos Orixás, o senhor jogou os búzios para mim, me atendeu muito bem. Muito obrigado por isso. Guardião Oxóssi, o senhor falou para mim que era um trabalho feito de alguém. Queria destruir o meu casamento e usou a arma da impotência, me deixou impotente. E a minha esposa chegou a desconfiar que eu estava tendo um amante, mas não tinha e nem tenho. O senhor pode ver aí nos búzios que eu sou um homem família. Muito bem, Guardião Oxóssi. Após o senhor jogar os búzios e falar que era um trabalho de feitiçaria, o senhor me passou uma lista de materiais para que eu comprasse. Eu comprei os trabalhos, pude presenciar, pois eu tinha que viajar logo. Outros trabalhos o senhor fez aí na minha presença. O senhor falou que em 3 a 4 dias eu estaria curado dessa impotência. Guardião, hoje estou lhe mandando esta carta para dizer para o senhor que no outro dia, quando cheguei de viagem, eu disse para mim mesmo, eu vou procurar minha esposa. Você, de repente, já deu aquela reação. Guardião Oxóssi,

0: Quando é que a coisa funcionou, Guardião Oxóssi? Estou bom, estou curado, estou novo de novo. Lá em cima, nas nuvens, eu juro, como é que pode? O Guardião Oxóssi falou de 3 a 4 dias. Só o senhor mesmo, viu, Guardião Oxóssi? Só o senhor mesmo. Muito obrigado, Guardião Oxóssi. O senhor não imagina o tamanho da felicidade que proporcionou a este velho ouvinte aqui, esse seu consulente. Agora imagina quem é que está mais feliz com tudo isso. A minha esposa. É verdade. Estamos numa verdadeira segunda lua de mel. Muito obrigado, Guardião Oxóssi. Eu que me intitulava de homem potente, hoje sou um homem potente. Seu ouvinte e consulente, Zélio Mário da Cruz, da cidade de Quixadá.
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0: Zélio Mário da Cruz, tudo bem, meu camarada? Muito obrigado por sua carta de agradecimento. Quem trabalha bem recebe inúmeras cartas, principalmente como essa, agradecendo. O senhor que me escuta aí pela Meio Norte, 96,7, da cidade de Quixadá, no estado do Ceará. Programa que vai ao ar de segunda a sexta-feira, das 5h30 às 6 horas da manhã. Gente, eu sou o Guardião Oxóssi, só coloco minhas mãos em um trabalho para vencer. Zélio Mário, você me procurou, eu joguei os búzios, fui descoberto o trabalho, você me autorizou a retirar aquela feitiçaria, retirei, limpei a tua vida, passei os banhos de ervas, uns defumadores, tu usou tudo direitinho, fez as tuas obrigações, aquele feitiço foi retirado. E agora, Zélio Mário, está me enviando a sua carta. Era um homem impotente. Hoje, é um homem potente. Meus queridos, eu sou um babalaorixá. Sou um enviado de Deus. Casos do acuxo, do parafuso, só para ver a porca voar, só para vê-la torar. Falhos mais difíceis, eu acho melhor, principalmente, adoro pegar trabalho que os outros tentaram e não conseguiram. Velho Mário, você chegou no Ilhéxé, Palácio dos Orixás, reclamando que tinha gastado dinheiro, que foi enganado, que já não tinha mais fé e agora me manda esta carta, todo contente, todo agradecido. Está mais uma prova dos trabalhos do Guardião Oxóssi. Gente, eu volto a dizer, tu está desenganado pela medicina. Não baixe a cabeça, pois a esperança é a última que morre. Fui enganado por muitos, só comeram teu dinheiro e nada fizeram. Eu te digo, afirmo e confirmo. Não falou com o Guardião Oxóssi? Então, meu caro, tu ainda não falou com ninguém. Ninguém, ninguém, ninguém. Vocês escutaram aí esta carta, depoimento e agradecimento do seu Zélio Mário. Não só essa não, mas tem muitas e muitas outras. Campo amoroso, na saúde, profissional, de vício. Gente, são muitos casos. Mas todos os dias atendo para mais de 50 pessoas. E todo aquele, ou aquela que faz e manda desmanchar o trabalho, encontra o resultado e depois faz como Zélio Mário, da cidade de Quixadá. Manda a carta aqui para o programa O Guardião das Sete Chaves, contando a sua vitória.
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0: Amigos e amigas, ouvintes do programa O Guardião das Sete Chaves, eu tenho em minhas mãos uma carta de uma pessoa que escreveu ao Guardião Oxóssi, ao Pai Guardião Oxóssi. É o senhor Sebastião Alves da Fonseca. Ele é da cidade de São Salvador do Tocantins, estado do Tocantins. E ele escreveu ao Guardião Oxóssi desesperadamente. Em sua carta, o Sebastião diz: Guardião Oxóssi, eu estou lhe escrevendo em um momento de desespero, pois a minha situação não é nada agradável. Olha, Guardião Oxóssi, eu não sou um grande fazendeiro, não. Eu tenho aproximadamente 300 cabeças de gado e crio também alguns cavalos. Toco uma roça, tenho alguns empregados comigo aqui, peões que trabalham na fazenda, que me ajudam no dia a dia. E certa vez, Guardião Oxóssi, me apareceu aqui um negócio de macumba. Muita vela, muita galinha preta, panos vermelhos, panos pretos, farofa, cachaça, um monte de coisas, Guardião Oxóssi. Dava para encher uma carroça. Eu nunca acreditei nisso. Eu mandei um peão buscar uma carroça, eu mesmo juntei todo aquele troço e joguei em cima de uma carroça. Mandei colocar em um canto e tocar fogo. Guardião Oxóssi, depois de 3 dias, apareceu um monte de cobras aqui na fazenda, coisa que nunca tinha acontecido. Mas era muita cobra, Guardião, cobra de todo tipo. Eu até avisei ao Ibama a quantidade enorme de cobras que estava em minha fazenda, cobras que estavam surgindo de todos os lugares, algumas com alto nível de veneno, e aí comecei a perder cabeças de gado. Para o senhor ter uma ideia, Guardião Oxóssi, eu estou perdendo 1, 2, 3 cabeças por dia. Nós estamos matando por dia uma média de 30, 40 cobras, Guardião Oxóssi. Perder essas cabeças de gado, tudo bem. Mas eu perdi o meu filho mais velho, Guardião. É, eu perdi o meu filho mais velho. Ele foi picado por uma cobra venenosa e perdeu a vida, o Rafael. Ô, Guardião Oxóssi. Aí sim me chegou um peão que trabalha comigo e falou assim: ô patrão, isso daí pode ter sido obra daquele trabalho que o senhor pegou de qualquer jeito lá, entende? Eu não pegaria não, patrão. Bem, eu e minha mulher ficamos pensando, e é? Até que um dia nós ouvimos o seu programa, Guardião Oxóssi, e ouvimos outro dia, mais uma vez, mais outro dia, mais uma vez. Resolvemos então lhe escrever para saber se aquele trabalho tem a ver com o que está acontecendo aqui na minha fazenda. Teu ouvinte da cidade de São Salvador do Tocantins, Sebastião Alves da Fonseca.
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3: É, gente, são cartas vindas de todas as partes do Brasil. Outro dia, um concorrente meu estava dizendo: ele só lê carta de longe, não lê carta daqui de perto. É, lá no Tocantins essa carta está sendo de perto. E aí, como é que fica? Gente, tenho o maior prazer de jogar no ar as melhores cartas. Se você mandar uma carta para mim e esta carta não tiver sua data de nascimento, não tiver um telefone de contato, eu rasgo na hora. Não tem como eu entrar em contato contigo, não tem como analisar direito a carta. Pra que que eu quero uma porcaria em minhas mãos? Só gosto de jogar no ar ótimas e excelentes cartas. E vamos agora à resposta desta. Senhor Sebastião, da edição Salvador do Tocantins, estado do Tocantins, é magia negra, feitiço, vudu, obra do mal. É, lhe pegaram direitinho, hein? Lhe pegaram direitinho. Primeiro, que você não acreditava. Aí foi fácil. Aí aconteceu que você meteu a mão aonde não deveria meter. Você teria que chamar.

0: alguém capacitado para tirar. Aí começou a aparecer cobras, e essas cobras mataram várias cabeças de gado e continuaram matando. Matou até o seu filho. Próximo pode ser você, sua filha, sua mulher, um peão qualquer da fazenda. Venha falar comigo gentilmente. Venha ao Ilê Axé, Palácio dos Orixás, porque eu vou desmanchar este mal em 3 dias. Esse trabalho de feitiçaria se acabará. As cobras dormirão daí. Eu mandarei o trabalho para quem mandou para você de volta, porque você conhece e sabe quem é. E quando você ver que essas cobras foram para a fazenda dele, aí você vai saber de quem que eu estou falando. Fale comigo com urgência. Palavras do seu amigo Guardião Oxóssi.
1: Olha, é muito importante que vocês saibam. Eu, Guardião Oxóssi, acredito na medicina. Afinal de contas, com os avanços, com as descobertas, a medicina cada vez mais descobre mais curas para as doenças. E até certos tempos atrás, pessoas acabavam morrendo por desinformação. Mas existem determinadas pessoas que têm ido até nosso consultório espiritual. E essas pessoas têm demonstrado alguma coisa estranha, diferente. O caso agora desta mulher que vou relatar aqui em nosso programa foi um caso que me chamou muito a atenção. Ela chegou no centro esotérico dizendo que estava se tratando há muito tempo e seu problema era dores terríveis nas pernas, na coluna, nos braços. Já havia se tratado com vários médicos. Havia mudado especialista para especialista. O estranho, o incrível, é que o problema persistia. Os remédios estavam mudando, mas ela notava algo estranho. As suas pernas, a sua coluna, os braços estavam cada vez mais pesados. Embora ela não fosse uma pessoa gorda, obesa, ela estava se sentindo cansada, pesada. O que estava acontecendo com ela? Ela estava preocupada. Os médicos perguntavam, davam medicamentos, mas quando ela foi até o centro esotérico, quando ela me procurou na caída dos búzios, Sagrado Ifá, na caída das pedras, eu, Guardião Oxóssi, disse para ela: minha filha, como estão seus sonhos? Você dorme bem? Você está dormindo tranquilamente? Você tem notado alguma coisa diferente em seus sonhos? A mulher então disse: mas, guardião, você agora me chamou a atenção. Ninguém havia me perguntado isso para mim. Eu tenho tido, ela dizendo, pesadelos terríveis. Eu tenho tido sonhos com morte, sonhos com coisas estranhas na minha vida, com lobos, com animais. Parece que alguma coisa está me mordendo, guardião. Eu, às vezes, acordo como se estivesse me sufocando, alguém agarrando a minha garganta. Eu sinto, às vezes, pessoas gritando e eu acordo apavorada de supetão. São risos, são gritos assustadores, são pessoas, eu não sei, parece que essas pessoas estão querendo me matar. Eu tenho medo. São sonhos terríveis, Guardião Oxóssi. O que será que está acontecendo comigo? Na mesma hora, os búzios, os orixás, mostraram que aquela mulher estava sendo vítima de um trabalho espiritual fortíssimo. Este trabalho é que havia atacado as pernas desta mulher. Esse trabalho espiritual feito no baixo

0: Espiritismo é que estava querendo que esta mulher ficasse em uma cadeira de rodas, que não andasse, que não caminhasse mais. No baixo espiritismo, na calada da noite, esse trabalho ia levar esta mulher, em pouco tempo, para a loucura e depois para o cemitério. Prestem atenção, você que tem tido sonhos, pesadelos, você que tem sentido a sua vida de dia uma coisa e de noite durante o sonho, os pesadelos tomam conta de você. Não deixe que esses fatores acabem com a sua vida. Às vezes, os problemas de saúde, os problemas para a medicina, na realidade, não são para a medicina. São problemas espirituais. Você vindo a mim, se seu problema for medicinal, for para a medicina, irei lhe encaminhar para um médico competente, pois eu sempre digo, cada macaco, o seu galho.
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0: Há uma semana atrás, eu atendi aqui no Centro Esotérico, a Cura pela Fé, Dona Ermelinda Gonçalves de Azevedo. Dona Ermelinda, uma senhora de 64 anos, sentindo dores em todo o seu corpo, ela veio com a sua amiga e governanta. Vejam bem, amiga e governanta. Aquela que diz faz, ela faz. Não faz e ela não faz. É assim, não é assim, que cuidava dela. Ela me dizia que estava com dores há 4 anos em todo o corpo. Dores de cabeça forte, que chegava a rolar no chão. E aos médicos, e nada era diagnosticado. Fez exames, bateu chapa, fez de tudo, nada. Então eu abri o IFÁ, os jogos de búzios. A cartomante Dela Mari colocou as cartas dos orixás. Abrimos várias vezes os jogos. Estava mostrando ali que era magia negra, feitiçaria, obra de vudu. E como sempre, a franqueza. Em primeiro lugar, falei, Dona Ermelinda, está mostrando aqui nos jogos. Senhora não me disse, e nem a sua governanta, que está sentada ao seu lado, que mostra que a senhora é dona de vários imóveis. E quem está fazendo esse trabalho de feitiçaria para a senhora são suas 4 irmãs, que são todas solteiras. Ela também é solteira, família portuguesa. Ela falou, mas guardião, como é? Eu disse, é verdade. Eu vou dizer uma coisa para a senhora. A cova tá aberta. Senhora, tem pouco tempo de vida. A governanta metida a saber tudo, querendo, e meteu a colher de pau aonde não era chamada, enfiou a mão no buraco de tatu, virou para a patroa e falou assim, não se preocupa não, minha filhinha, não se preocupa não, vai ficar bem. Vai ficar bem como? Você está dizendo que vai ficar bem? O pai de santa aqui sou eu, não é você. Ela disse, não, eu também entendo um pouquinho. A senhora vai ficar bem, viu? Eu joguei os pulsos novamente, fiquei quieto e perguntei, como é que vai ficar bem? Ela vai mandar desmanchar esse trabalho? Governanta disse, nós vamos para casa, vamos pensar. Eu disse, minha filha, ela tem pouco tempo de vida. Como é que vai para casa e vai pensar?

0: E ela novamente disse: é, mas mesmo assim, vamos pensar. Então falei: Dona Ermelinda, permita-me, mas eu vou ter que falar outra coisa para a senhora. Vou jogar de novo aqui os jogos de búzios. Mandei Dona Ermelinda abrir as mãos, mandei a secretária, governanta, aquela que se dizia amiga, a Tamanduá, a falsa, colocar as mãos também, abrir os búzios. E aí então apareceu sapo cabeludo, apareceu a cobra de duas cabeças, urubu branco, o rato que anda para trás. Falei: Dona Ermelinda, vou lhe dizer para a senhora uma coisa. Eu mato a cobra e mostro o pau. Senhora está diante, está do lado de uma pessoa falsa, fingida, que também quer ver a sua morte, que está acomunada com as suas irmãs. Essa sua governanta, ela não quer que a senhora desmanche o trabalho. Seus bens são muitos e a oferta que ela ganhou é muito grande. A senhora pode ir em paz, qualquer coisa me avise ou mande alguém me avisar. Em qualquer emergência, a senhora deve ter uma pessoa de confiança. Minha gente, governanta ficou branca, azul, roxa, ficou avermelhada, foi mudando de cor. Ela ficou engasgada, ela tossia, ela não sabia o que falar. Eu falei: Dona Ermelinda, vai, Dona Ermelinda. Ela não quer que a senhora faça. Ela que manda realmente na senhora. Ela que coordena as outras irmãs também. Vai, Dona Ermelinda, vai. Mas deixe um parente, um sobrinho, qualquer pessoa lá, alguém que possa entrar em contato comigo. Gente, ouvintes do programa, o guardião das sete chaves, o guardião Oxóssi não é brincadeira. Quando eu falo, é batata, não tem jeito. Ela não deixou a mulher fazer, porque ela estava junto com as outras. Hoje pela manhã, me ligou um vizinho às 6 horas da manhã, no meu celular. Celular que eu tinha dado escondido da governanta. E ela passou o celular, o número do celular, para o vizinho. Ele me disse que hoje, a coitada da Dona Ermelinda, às 5h30 da manhã, tinha falecido. Porque a outra não deixou ela desmanchar o trabalho. Você que está me ouvindo agora, cuidado! Tem gente assim, falsos amigos. Tem gente que quer ver sua morte. Cuidado, cuidado. E no centro esotérico, quando nós jogamos os búzios, quando nós falamos, é a verdade, a pura verdade. Nada mais do que a verdade. Então quer vencer na vida? Vença, venha aqui. Mas não acredite em pessoas que são amigas. Mando a bandeira, que abraçam e cravam as unhas. Eu sei que neste meu horário, olha, eu não vou dizer o nome, sua sem vergonha, governanta sem vergonha, picareta, vagabunda, isso eu posso falar, é liberado, né? Sua sem vergonha ajudou as outras irmãs a fazer o trabalho de feitiçaria para destruir a pobre coitada e tomar os bens dela. Te entrego nas mãos de Deus a lei do retorno, mas também te entrego na mão de seu tata, o Sunga Comanga. Palavras do guardião Oxóssi.
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0: Sass. 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

0: 6h42, Marília Mendonça, Coutinho Teodoro Sampaio, segundo momento do programa, nessa manhã de segunda-feira, 21 de setembro de 2026.
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0: Para você de João Molevar, de toda a região do Médio Piracicaba, bom dia para você. Você que tá no trânsito, tá em casa, tá saindo agora, você que tá já preparando para daqui a pouquinho. Despedindo, né? No trabalho da manhã, você que trabalhou a madrugada toda, você que tem busca de um emprego, fala comigo, tá em Molevar, cidadezinhas. Hoje nós temos vaga de analista de automação, SR, vigilante, área de almoxarifado, babás por hora, revendedor, encarregador de administrativo, departamento pessoal, gesseiro, técnico de meio ambiente, trainer operacional, manipulador, auxiliar administrativo, consultor, mecânico, estágio de farmácia, oficial de cozinha, temos aí área de farmácia novamente, servente de obras, são as vagas de trabalho da manhã de hoje. Vamos para a saudade. 6h43 para você que nos acompanha, João Molevar, de toda a região do Médio Piracicaba. Daqui a pouquinho, trazer um abraço aí de sentimento, né, para a família do meu amigo Cacá, do Gazeta Regional. Grande parceiro, grande amigo nosso. Daqui a pouquinho nós vamos estar trazendo aí um abraço para a família nesse momento de perca, de dor. A gente veio, ó, falecer ontem, nosso amigo Cacá, diretor, proprietário do jornal Gazeta. Quantas manhãs ele mandou, enviou. Eu tive o prazer de bater um papo desde o período das outras emissoras com ele na manhã, finais de semana. Daqui a pouquinho a gente comenta sobre essa pessoa que eu tive o prazer de conviver há mais de 25 anos em João Molevade. Zelávamos de uma amizade, um carinho muito grande pela pessoa do Cacá. 6h44. Bom dia, tá chegando o chicote da saudade. Você que tá no trânsito, puder atualizar para mim como é que tá a situação da 381-262, a região. Você que tá acordando agora, já preparando levar a garotada para aula. Hoje é dia do fazendeiro. Bom dia para todos os amigos que acordam cedo no campo. Hoje é dia do radialista. E hoje lançando também um quadro aí diário de um comunicador com Alex Ribeiro. A gente vai lembrar um pouquinho, né? Essa trajetória minha do rádio. Eu que criança, né? Eles contam que eu desmanchei um rádio procurando cadê a pessoa que estava lá dentro, né? E a vida tem sempre um porquê, um mistério, né? E hoje, graças a Deus, a nossa humildade, a nossa simplicidade, com a ajuda do povo, há mais de 20 anos que a gente tem a alegria de poder estar junto com as pessoas nas manhãs, nas tardes, juntos recebendo um bom dia, doando um bom dia também. E juntos, essa caminhada da vida, essa magia que é o rádio, de poder encurtar a distância, mandar embora a tristeza e trazer momentos de alegrias e fazer, né, com que a gente possa

reviver grandes momentos de saudade através de uma música, através de uma fala, de uma prosa, a gente relembrar momentos através das ondas do rádio. Um bom dia para todos, 6h45.

0: chegando pra gente já chegar o momento da tradução. Um abraço pra você de João Molevar, de toda a região do Médio Piracicaba. Tá preparando pra gente trazer. Você também pode falar comigo, 38516244, participar conosco do momento da tradução, escolher. Mas antes da gente trazer a tradução da manhã de hoje, 6 horas e 52 minutos, 21 minutos apenas para 7 da manhã. Gostaria de deixar um abraço para todos os amigos, pessoas que fazem parte da vida da gente todos os dias. Você também faz parte? Quantas pessoas a gente não teve a oportunidade ao longo da vida de apertar a mão, de trocar um bom dia pessoal, uma boa tarde, um sorriso? Mas as pessoas sabem da nossa existência e eu sei da sua também. Porque Deus é maravilhoso com todos nós. E às vezes na corrida do tempo, o tempo atropela a gente tanto que às vezes a gente deixa de estar mais próximo dos amigos, de conversar mais com as pessoas. Mas nem por isso deixa de diminuir ou aumentar a amizade, o respeito que a gente sente pelas pessoas. Gostaria de deixar minhas humildes palavras aqui com a pessoa que veio a falecer ontem. Fiquei sabendo, não sabia que estava passando por um momento debilitado na área da saúde. Alguns 3-4 meses atrás, eu encontrei com ele na Avenida Alberto Linda, eu cobrei ele a passar para tomar um café comigo e que eu também devia num café. Uma pessoa que eu conheci alguns anos atrás, quando eu cheguei em João Molevade, há 25 anos, abriu a porta do seu jornal para que eu pudesse vender publicidade. Nem sabia como funcionava, com todo carinho e respeito. Quantos finais de semana nós passamos juntos? Não foi um nem dois, foram anos. As cavalgadas, Cacá do Gazeta Regional. Cara que eu conheci o filho dele há 25 anos antes mesmo dele, né? Que já veio a falecer, o Alex Xará meu. Sou que eu zelei de uma amizade, primeiras em Molevade, e depois conheci o Cacá. Veio a nos deixar ontem, mas deixou um legado na comunicação de João Molevade, na imprensa. O respeito, o carinho por todo o seu trabalho, todos os seus amigos, familiares, fica meu sentimento. Saudades desse parceiro que dizia beleza, beleza. Receba seu, meu aplauso, o aplauso de todos os seus amigos pela sua trajetória, pela sua dedicação à área da imprensa em João Molevade. Seu jeito, brincalhão, alegre. Era um homem alto, forte, mas ao mesmo tempo uma criança na alma, de bondade, de afeto, de carinho, de simplicidade. E dizia beleza, beleza, aonde quer que você esteja, meu amigo, que Deus te receba até um dia que a gente possa se encontrar novamente. Está sendo velado aqui no Real Parque, aqui ao lado do IP, vai ser sepultado hoje às 14 horas. Então fica a saudade e a lembrança de você. Obrigado por tudo, pela amizade, pelo carinho, pelo aprendizado, pelos bons momentos que a gente pôde sorrir junto. E hoje fica essa lembrança, essa saudade, uma dor no peito, de uma despedida de um amigo.
1: Quem gostou, joga!
0: Vamos embora pro momento da tradução. É uma saudade, né? Um aperto. Quantos amigos a gente se despede todos os dias, né? E dói, dói. Mas Deus sabe de tudo.
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0: 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Oh, eu me levanto e faço o café. Eu tento ler um pouco, mas a história é tão pobre. 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

0: 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Tô perdendo meu tempo, tento ligar pra você, mas não sei o que dizer. Deixo um beijo na sua secretária eletrônica. Oh, me ajude, por favor. Existe alguém que possa me fazer acordar desse sonho? Perdendo o meu tempo, vendo os dias passarem, me sentindo tão pequeno, fico olhando pra parede, a esperança de que você sinta minha falta também. 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
7: Bom dia!
2: Bom dia, 7 horas e 31 minutos. Bom dia! 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Hoje é dia do radialista. Parabéns a todos os colegas da profissão, amigos aqui da Alternativa, as demais emissoras que vão me levar de região. Eu tenho um carinho muito grande por todos os comunicadores. Parabéns e um abraço. O vereador Russo, presidente da Câmara São Domingos do Prato, obrigado pelo carinho, pela lembrança da minha pessoa. No sábado, você vai lá no Instagram, quem puder, segue lá, locutor Alex Ribeiro. Você viu uma homenagem lá em Alfié. Um abraço para todos os amigos de Alfié. Agora aperta para mim, que eu for para dizer um nome aqui, eu fico meia hora, não vou conseguir falar o nome de todos. Eu tive o prazer de receber um aperto de mão, um carinho em Alfié, na noite de sábado. Abraço para todo mundo, sucesso total à cavalgada. Parabéns, parabéns aos amigos dos conterrâneos. Quero voltar aí dia cedo, ficar o dia todo aí pra gente poder fazer uma visita para todos aí que sempre recebe com muito carinho, né? Um abraço para essa turma boa. 7 horas e 32 minutos e falando em carinho, a gente despediu ontem de um grande amigo nosso, Cacá do Gazeta Regional, e tem abraço de alguns amigos aqui, é despedida do Cacá. Sempre marcou presença na imprensa em João Molevade, sempre será lembrado, hein? Vamos receber.
8: Bom dia, meu amigo Alex Ribeiro, bom dia, ouvintes da Rádio Alternativa de toda a cidade e região. Aqui é o Thiago Moreira, jornalista. E falar um pouquinho do meu amigão. E quando eu falo amigão, não é só do tamanho, não, é do coração. Cacá Lima, Cacá do Jornal Gazeta Regional. Partiu, nos deixou. Fiz um vídeo mais detalhado em minha página. O que eu tenho que a dizer do Cacá, não é? O beleza, beleza. Dizer que o que eu disse para ele ontem, né? Tava me ouvindo lá do céu, provavelmente, em seu velório. Só agradecer. Agradecer pela pessoa que foi, o coração dele era do tamanho dele, ou até maior. Agradecer pelo tanto que amava os filhos, agradecer pela pessoa que muitos não conhecem, outros conhecem, que não media esforços para ajudar o próximo. Sempre que alguém pedia as coisas para ele, ele ajudava. Tinha uma preocupação com agradar as pessoas enorme. E um jeito de ser especial. E para mim, Cacá foi um grande mestre, um grande professor, foi onde eu estagiei, assim como na Rádio Cultura, e no impresso foi onde eu aprendi a cortar palavras, a escrever manchetes, a melhorar o texto, a saber como tirar uma fotografia, e tudo isso eu devo a ele. E lá também aprendi a empreender no ramo de comunicação, porque foi ele quem me ensinou a vender. Mas enfim, mas o mais importante é o legado, né, de uma pessoa que passou por aqui e deixou muitos amigos, não só em João Molevade, como em toda a região, muito querido. E o beleza, beleza, dessa vez vai ser no céu. Meus votos de pesar a todos os amigos, familiares, e foi um grande amigo que eu tive, e foi um grande mestre que eu tive. Forte abraço, Alex Ribeiro, Thiago Moreira.
2: Tá aí o Thiago Moreira do Tenda News deixando homenagem também, meu amigo Will Jones, parceiro lá de redação, um grande comunicador.
7: Alô, amigos do programa do Alex Ribeiro, aqui o jornalista Will Jones, passando aqui para lamentar o falecimento do Cacá Lima, Cacá Beleza Beleza, do Jornal Gazeta Regional, mas também para relembrar os grandes momentos que nós vivemos juntos, eu, o Alex Ribeiro, Cacá Lima, principalmente nos trabalhos de festas e rodeio de cavalgada pela região. O Alex Ribeiro, que sempre esteve e continua marcando presença nessas grandes festas de Molevade e toda a região. Lembrando aqui, o Cacá, beleza, beleza, nosso amigo, se vai, mas deixa um legado muito importante de profissionalismo, de respeito, de decência e de boa convivência com todos os profissionais de bem da nossa área. Então, quero aqui homenagear o Cacá, que faleceu ontem, vai ser sepultado hoje, e lembrando aqui que normalmente os finais de cavalgadas, finais de rodeios, sempre aconteceram aos domingos nas cidades da região, e foi exatamente num domingo como ontem que o Cacá escolheu para nos deixar, lamentavelmente uma coincidência, mas que fica marcado em nossas vidas. Cacá vai ser marcado eternamente dos nossos corações e por todos aqueles. Um abraço, Alex Ribeiro, um abraço aos seus ouvintes, que Deus possa confortar o coração de todos os amigos do Cacá, que se vai nesse momento. Um abraço, você conhece muito bem, sabe tudo sobre a vida dele, sabe como grande profissional que ele sempre foi e sempre amigo de todas as horas, viu? E para nós vai ficar a lembrança da frase que sempre o notabilizou: beleza, beleza.
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0: 7:41, 7:41, bom dia.
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0: Tamo junto até as 8 da manhã, passa tão rápido a hora no programa, bom dia. Segundona, que é, meu Deus? Eu juro pra você que segunda-feira eu queria dormir até mais tarde. Que dormir, pô? Diz que você tem que acordar mais cedo que a semana tá começando. Hã? Eu queria mesmo, pô. Mas que eu queria mesmo, era um sonho meu. Se tivesse algum amigo que trouxesse um café aqui no estúdio pra mim uma hora dessa. Que é, velho? É, um cafezinho, porque a gente trabalhando assim, tem que levantar aqui tudo. Você também tá muito preguiçoso, ó. É, um café. É um café pra mim aqui. Ah, meu filho, falar com você, eu ia até cantar. Você pede Anderson Pedro trazer café pra você. E cara só apronta comigo, senhor. Ninguém nunca soube que eu trabalhava descalço aqui na rádio. O cara vai e filma eu. Não tem um lugar que eu não passo agora que eles não gritam. Eu vou te dar uma botina.

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0: É isso aí, meu amigo Alex Biro aí no Alternativo. Um bom dia pra você, uma ótima segunda-feira. Passa pra mim aí, Paulo Fernandes, a paz te chamou. Ofereça aí, meu amigo Vaquinho, Vandinho, Alexandre Sérgio, tá descolado, Amassou das Areias, Renato Vieira, Canjica, da Boença, Massa Amaral, Janaí Moura de Tabira, Geraldinho, Cida Neguinho, Grupo do Viário. Meu amigo aí, J. Alves, São Domingo do Prato, Osho Silva, Anderson Pena, Juno Queiroz e todos são curtindo aí Alternativa.
1: Obrigado, já preparando pra ir embora, agradecendo a todos, o Médio Piracicaba.
2: Olá, Alex, molequinho de novo, tá bom? Passando pra te desejar um parabéns aí, feliz dia do Radialista pra você, pro Anderson Pena, pro Juno Queiroz, pra galera aí, no mais pra participar do Santo Marco.
1: Muito obrigado, mas deixa só pra mim, o Juno Queiroz, você falou, e pro Anderson Pena, deixa, ele deu um café com sal pra mim hoje. O cara não sabe que eu tenho 40 anos. Deixa eu fechar aqui o programa, já finalizando. Recebi hoje vários áudios aqui de amigos, desse amigo nosso, o Cacá. Vamos fechar aqui uma lembrança aí do Dindão, também um grande parceiro nosso do jornal. Bom dia.
3: A imprensa regional se despede de um grande ícone dos jornais impressos, Cacá Lima, jornalista dedicado e fundador da Gazeta Regional. Sua paixão pela comunicação e pelas tradicionais coberturas de cavalgadas transformava cada evento em um registro único e memorável. Quem não se lembra de Cacá fazendo, preparando os animais para a foto? Todos os jornalistas que faziam cobertura esperavam o Cacá fazer aquelas poses daqueles animais. Então a gente deixa com muita saudade, né, essa mensagem aqui, e que sua trajetória e legado continue a inspirar todos nós.
1: Recebemos também um bom dia do meu amigo
4: Alex Ribeiro,
1: Passo, no Jornal Uma Notícia.
4: Bom dia para você, para seus ouvintes, uma boa semana, se bem que nós começamos uma semana triste, né? Hoje é o sepultamento do nosso amigo Cacá, muito conhecido, Cacá do Jornal, na realidade Carlos Evangelista, né? Carlos Eduardo Evangelista Lima, e que começou no Jornal Notícia. Ele era funcionário lá da usina da antiga Belgo Mineira e começou a trabalhar com a gente no Jornal Notícia e demonstrou uma grande capacidade de relacionamento, de contato, de presença. Ficou muito tempo com a gente, depois saiu, criou o próprio jornal dele. A gente está muito triste hoje, muito sentido pela morte dele. Ele tinha minha idade, 75 anos. Eu estive com ele há 20 dias e realmente me assustei com a situação dele. Mas Deus é que sabe a nossa hora, né? Que Deus o receba bem. E deixa aqui um abraço de solidariedade a toda a família dele.
1: Vamos embora, essa homenagem, nosso amigo Márcio Passos, Jornal Notícia, meu amigo Dindão, também falou por aqui meu amigo Johnny, Thiago do Tenda News, os amigos, um abraço pro Zé Carlos, um grande amigo também dele, sentimento aí para toda a família. A gente vai fechando o programa, recebendo por aqui meu amigo Anderson Pena, um grande comunicador. Hoje é dia do rádio, meu amigo, hoje é dia do radialista. Como a gente está se despedindo, falando aqui da despedida de um amigo. Todos os dias a gente encontra um amigo, né? Todos os dias o rádio tem esse poder também da fonte da comunicação, de levar essa mensagem, receber. E vou falar com ele aqui, apesar que não está merecendo, porque eu imaginei alguns minutos aqui mais cedo, falou assim, ué, gente, já tivesse um café feito aqui na rádio. Eu não faço café aqui porque eu já queimei 30 bolidor aqui. Eu não sei ligar isso.
5: Eu tô proibido de fazer.
1: Aí o cara, isso, proibiram aqui. Aí chega ele aqui com um cafezinho na mão. Eu falei assim, gente, é tão bom a gente ter um amigo, né? O cara colocou sal no café. Bom dia pro senhor.
6: É prescrição da turma da cozinha ali da rádio. Falou assim, olha, o senhor faz um café

0: Eu queria dizer pros amigos aí que tem me parado na rua e...
1: Que eles estão certo.
0: Ou na festa ontem.
1: Que são amigo meu.
0: Na festa ontem.
1: Que estão correto.
0: Vocês não sabem o que rola aqui na rádio. Vocês não têm ideia, então não me julguem como um mau amigo.
1: Vocês têm que defender eu, porque eu tenho 1,25m de altura, o cara tem 1,83m.
0: Entrada do senhor igual a criança, coitadinho. Coitadinho dele.
1: Tiago tá aí hoje, não?
0: Tá.
1: Tá?
0: Tá.
1: Vai ser até bom, vou você falar
0: não,
1: com ele.
0: Você não faz isso, você não pode fazer aqui com ele. Gente, lá no Instagram, viu? @AndersonPena2 no Instagram, @LocutorAlexRibeiro. E eu vou ter que filmar toda vez que o Luquinha me manda, que me liga aqui na hora que eu tô falando, eu vou ter que filmar também. O que que o senhor acha? Tu acha que eu tenho que mandar e pra onde?
1: Antes de falar bom dia, já falei, eu sou amigo de Thiago aí da rádio.
0: E eu vou falar com o senhor, foi até bom o senhor falar isso, que o Thiago tá me cobrando as notinhas do negócio do Sedex do boi aí.
1: E do meu. Favor.
0: Foi até bom você falar que é amigo, eu falei, o senhor disse que ele é seu amigo, Thiago, por ver que cobra direto dele. É, o Thiago veio cobrar R$58 cada chamada de 30 segundos e fala 1 minuto e tanto, você é sem conto redondo pra poder ficar legal. Então você faz o favor de mandar aí, viu? Que eles contou no meu pagamento esse mês agora, meu pagamento veio R$28,93.
1: Ah, mas quem ganha 72 mil também, você vai reclamar por coisa dessa aí,
0: é, nem fica esperto você ver, não.
1: Você não fica esperto pra você ver, você fazer maldade comigo aqui, ó, que chegar numa reunião ali, vai mandar você embora, tá?
0: Falar nisso, ontem quero agradecer o pessoal que foi lá no forró ontem. Agora eu tô.
1: Eu vi os vídeos lá mesmo, bacana.
0: Tô terceiro domingo.
1: Você tá famoso, hein?
0: É o Pena do Forró. Edmilson do Forró e o Pena do Forró. Mas lá a turma toda que foi lá pra poder me ver, me abraçar, Deus abençoe. Só não deu pra me dançar o forró, quando eu fui dançar o forró, minha esposa tava do lado assim, com a mão assim na cintura. Falei, o que será que ela tá com a mão na cintura?
1: Descansando pra me ver?
0: Aí outra falou assim, nu. Aí veio conversando com a moça lá, ela falando comigo, nossa, minha mãe gosta muito de você, ela tá viajando e tal, e não pôde estar aqui hoje e tal. Aí eu falei, anota meu número aí, que eu, na hora que eu tiver com ela lá, você liga pra mim, a gente bate um papo com ela e tal. Gravei um vídeo pra ela. Aí eu fui sair pro lado. Aí a outra comadre falou assim: eu tava vendo ali minha amiga conversar com você. Eu perguntei pra ela assim: que coroa é aquele ali que você tava conversando? que coroa que você tava conversando? Fala, aquele Anderson Pena. Aí veio me xingar o todo. O senhor para de fazer isso que o senhor faz com o Alex Ribeiro. Mas só porque tem meio bobo, você fica aproveitando dele. Né?
1: É bem feito, só não dá mais do que é certo.
0: Ah, falou. Só porque ele é bobo, você fica fazendo, caçoando dele. Foi, não é não, senhor. É tudo combinado. Foi
1: combinado nada não, gente. Nada
0: tudo
1: não.
0: Combinado antes.
1: Se fosse combinado,
0: às
1: vezes que eu ia deixar ele aprontar comigo aqui, eu tenho cara de bobo, eu sou tão bobo.
0: Não, mas
1: assim
0: eu
1: falei,
0: é tudo combinado com as coisas dela aqui. Aqui.
2: Tô falando que eu tô judiando você aqui, a Luzia.
3: É, a primeira gemisa, tô defendendo você, viu? E é judia de você, eu tô te defendendo agora, viu?
2: Judi nada. Falei com ela assim, ó, Alex, é sem vergonha.
3: Não, ele é top, ele tá com a gente também.
1: Como é que é o nome dela?
0: Luzia.
1: Ô Luzia, muito obrigado a senhora pelo apoio.
0: Senhora e... não, senhorita.
1: É respeito,
0: jovem.
1: Respeito.
0: Depois fica chamando só porque me chamou de senhor, não quer dizer que é.
1: Muito obrigado a senhora pelo apoio e o respeito. E vou conseguir o número que ele não vai passar pra agradecer a senhora e contar mais coisas que tem feito de justiça aqui comigo. Só pegar e ajudar eu aqui na rádio aqui, porque assim, desse jeito não vai ter como, não.
0: Pode ser testemunha.
1: Bom dia você, vamos embora. Acabou o programa. Pensamento do dia. Tá chegando meu amigo Anderson Pena. Nunca desista de fazer alguém feliz. Ah, que show, hein? Começando a semana. Nunca desista de fazer alguém feliz no seu dia. Esse será a melhor lembrança que as pessoas terão de você. Em homenagem ao grande comunicador Anderson Pena, hoje dia do radialista, parabéns ao nosso amigo Wellison. Não falei certo o nome do jovem agora, Wellison. Parabéns aí ao Júnior Queiroz e a todos os comunicadores que passaram aqui pela 91.1, a todos os radialistas de João Molevade, do Meio de Piracicaba, do Brasil, do mundo, que continue levando alegria para as pessoas. Que os amigos do rádio transmitem sempre emoção pra gente. Hoje é dia do rádio também. Então, fechando o programa, muito obrigado a todos os parceiros, comunicadores que

0: abençoe. Acabou o programa, eu encontro vocês às 16h, assim Deus deixar. Tá chegando o Anderson Pena, informativo, bom dia.
1: Ribeiro, esse nome diz tudo e ponto final.
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0: Olá, bom dia para você de João Molevade, toda a região do Médio Piracicaba. Segunda-feira, 21 de setembro de 2026. Chegamos a 264 dias do ano, restam 101 dias. A lua está na fase crescente, estamos no inverno. Hoje é dia do rádio. Hoje é dia do radialista, dia do fazendeiro. Um abraço para todos os colegas, amigos aí. Hoje é dia da árvore também. A importância da gente preservar, cuidar da natureza. Hoje é dia de São Mateus Evangelista, né? Um excelente dia para todos. Agradecer pela homenagem que foi, que eu recebi, né? Todo o carinho aí do presidente da Câmara de São Domingos do Prato, o vereador Russo, lá de Alfié. Muito obrigado a todos os amigos que eu tive o prazer de rever no sábado. E a galera tá ligado conosco no 91.1. Nós agradecemos aí pela grande audiência, pelo companheirismo de sempre. Foi muito bom poder matar a saudade, rever os colegas de infância, as pessoas que participaram da minha trajetória lá e que acompanham hoje a trajetória nas ondas do rádio. Gratidão a vocês, gratidão. Muito obrigado. Tá chegando as primeiras informações da manhã com a jornalista Kindley Brandão. Bom dia, Kindley. Falando em jornalista, mais uma vez, fica aí a lembrança, a saudade, despedindo do Cacá. Vai ser enterrado, sepultado hoje às 14 horas em João Bolevar. Está sendo velado ali próximo ao Hiper, que veio a falecer ontem. Fez parte marcante da comunicação aí, da imprensa, do jornal aqui em João Bolevar, deixando um legado bom. Então fica aí a saudade no nosso sentimento. Bom dia, Kindley, tudo bem?
4: Bom dia. A previsão do tempo para João Molevade hoje é de céu parcialmente nublado. As temperaturas têm um leve aumento em relação a ontem. A mínima prevista é de 16 graus e a máxima é de 30 graus. As informações da previsão do tempo são do IMET, o Instituto Nacional de Meteorologia. E a nova pesquisa Nexus BTG Pactual, divulgada hoje, dia 21, mostra como está a disputa para presidente da República nas eleições de 2026. Sobre o primeiro turno, Lula aparece numericamente à frente com 40% das intenções de voto, contra 37% de Flávio Bolsonaro. Como a margem de erro é de 2 pontos percentuais para mais ou para menos, eles estão tecnicamente empatados. Na simulação de segundo turno entre os dois, Lula fica 1 ponto percentual à frente, mas ainda em situação de empate técnico. O presidente aparece com 46% das intenções de voto para o segundo turno, contra 45% do senador do PL. A pesquisa entrevistou 2.006 pessoas nos dias 18 a 20 de setembro. A margem de erro é de 2 pontos percentuais, com nível de confiança de 95%. O levantamento foi contratado pelo banco BTG Pactual e está registrado no Tribunal Superior Eleitoral. O primeiro turno das eleições 2026 está marcado para o dia 4 de outubro. Eu volto daqui a pouco com mais um informativo 91. Direto da redação, Kindley Brandão.
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Sensacional, sensacional. Bom dia, bom dia, bom dia, bom dia pra você que tá em casa, bom dia pra você que tá no trabalho, bom dia pra você que tá entrando agora no Instagram, gente. Deixa eu falar com seus negócios aqui, ó. Vai lá no Instagram pra ver o vídeo. Só deixar bem claro aqui, porque é o seguinte, o pessoal tá quase me batendo na rua por causa do Alex Ribeiro. Tô falando sério. As trollagens que eu faço com o Alex Ribeiro, gente, é tudo combinado antes. É brincadeira, brincadeira, tudo eu jamais eu faria maldade com o Alex Ribeiro. Jamais. A gente combina antes. As trollagens, tanto ele comigo como eu com ele, tá? Não, do café, eu troquei a café. Troquei, não. Não. O pessoal tá assim, ah, você colocou que quantidade só a... O Edson aqui tá bravo. Como é que você pôs que a quantidade só limpou a beirada da xícara com o dedo aí? Não, eu troquei a xícara na hora de pegar. Eu peguei uma outra xícara com café normal, claro, né, gente? Jamais que eu faria maldade com ele, mas que tá engraçado, tá. Vai lá, parece que é verdade, mas não é verdade não, tá, gente? É brincadeira mesmo, é trollagem de brinquedo combinado antes, viu? Pegadinha combinada antes. A gente tá lá no Instagram, @AndersonPena2 do Instagram, parece que é verdade. Vai lá, segue lá também o Anderson Pena e o Alex Ribeiro. Vamos montar um Instagram. As aventuras do WA. É, o Alex e Anderson. 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

0: 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Primeiríssima de hoje é com Skank pra poder recordar. Pacato Cidadão, bom dia, Alternativa.
1: Bom dia!

0: quinta-feira, 21 de setembro. Bom dia!
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0: Alternativa, agora são 8 horas e mais 27 minutos. Andréia, bom dia pra você. Hoje é dia do fazendeiro. Uma das grandes questões para os fazendeiros é a mecanização. Ela começou nas propriedades agrícolas com arado de aço puxado a cavalo em meados do século XIX. Depois veio o motor a gasolina nos tratores e nas máquinas agrícolas. E hoje a mecanização está por conta da inclusão de equipamentos computadorizados. O negócio tá bruto, né? Para poder tirar leite antigamente na munheca, né? Tem algumas pessoas que fazem assim ainda, mas na sua grande maioria já usa uma ordenha, né? Não é brinquedo, não. Fácil não, meu querido, não é fácil não. A lida no campo não é fácil, mas tem melhorado bastante, tem facilitado um pouquinho, né? Não, Gael? Gael Heitor, meu amigão, tá ligado com a gente. Que Deus abençoe ricamente. Obrigado pelo carinho, obrigado pela audiência. Hoje eu quero comemorar junto com meu amigo Moreira. Alô, Moreira!
3: Morena Trucana, eu quero...
0: Tô falando que eu lembrei do Moraes Moreira, quando eu falei do Moreira, mas não é sobre o Moraes Moreira que eu quero falar hoje, não. Hoje eu quero falar sobre o meu Cruzeirão, que foi lá, deu logo 3-1, tem... Então, a moça falou assim, bem feito, inclusive tomou um gol. Falei, pera aí que nós estamos chegando.
4: Meu coração.
0: É, pera aí que a gente tá chegando. Falei, pá, pá, pá. Pronto, é logo 3 de uma vez. Negócio de um golzinho só, a gente não tá gostando. Negócio é logo 3, é, né, Moreira?
5: Ô, Pena, bom dia a todos os ouvintes. Manda um bom dia a todos os ouvintes lá no Tubo, Terra Baixada, Barreto, Bianquinha lá na Fazenda Paulista. Todos os ouvintes lá em Rio Piracicaba. Zé 18, a Nete tá lá na escuta. Ô, Zé 18, bom dia! Ô, Pina, você acredita que Zé 18, outro time que é lá em Rio Pescaba, nós foi convidar pro aniversário na casa de Barretinho, Gás. Menininha dele fez aniversário ontem. Chegou lá, o Lucas tem o cara fazer? Tá com uma área lá, plantou quiabo numa área grande lá mesmo. Passou a mão na enxada, deu o Zé 18 pra chegar até no quiabo.
0: Chegou.
5: Mas eu tô com o meu sapatinho, bico fino aqui, você tá doido, tem jeito não, tem a botinha aqui. E ele teve coragem de calçar a botina e chegou a terra no quiabo todo, menino. O homem é bruto mesmo, viu?
0: Eu sabia nós de colher,
5: só achando a mamona e ia lá, chegando terra no pé de quiabo. Parabéns, Zé 18, gostei de ver, hein?
0: Bacana demais. O Adriano no cativeiro, ô Adriano, eu te liguei ontem, você não atendeu, não sei o que tá acontecendo. Se é o pedreiro, o Cruzeiro tava 3-1 ontem, eu tava ligando pro senhor pra ver direitinho como é que tava o jogo, porque eu tava com problema eu tava lá no forró ontem, não tinha televisão lá, senhor.
6: Bom dia, Anderson Pen, tudo bem com você?
0: Beleza.
6: Manda uma música boa pra nós aí. De raça negra, cheia de mania. Vou oferecer pra Vanda aí, pra Soma Maridão, pra Márcia Amaral, pra Tia Lígia Lé Fernandes, pra Marida Consolação em Santa Bárbara, pra minha irmã Rosimar, pro meu primo Rodrigão, pro meu primo Bruno, meu cunhado Tico-Tico, pra você e pra todos os ouvintes. Deus abençoe o seu dia e uma ótima semana pra você.
0: Obrigado. Deus abençoe demais você também, minha queridona. Forte abraço do Pena e toda a equipe aqui da Rádio Alternativa. Hã? Não, ele tá me ameaçando. Eu não gosto de ameaça, não gosto. O Adriano Cativeiro disse que tá com os vídeos comprometedores na minha pessoa. Que eu fui no churrasco lá na casa do Adriano e falou assim, dá uma passadinha aqui. Deixa eu conversar com o seu negócio. Cheguei lá, rapaz, era às 18h30. Ele colocou fogo na churrasqueira, no carvão. Eu saí de lá, era 10h40 da noite, porque eu tava com fome, porque eu tava esperando o danado do churrasco dizer que o carvão tava molhado. Olha, 4 horas não saiu um pedaço de carne. É misericórdia, vamos embora, procurar uma mitec em algum lugar por aqui, porque depender desse churrasco, o senhor.

0: tô lascado. Não é não, senhor pedreiro? Bom dia, fala, meu querido.
1: Bom dia, senhor Pedro, que é o senhor pedreiro. Manda um salve na nobrinha aqui. Manda um salve pro Diegão, Rodrigão, Pé de Cana, Wanda e Pressão. Manda um salve pro Tote, Leandro Cajiveiro, o Shapes. Manda um salve pro Fernando Pedreiro, Adriano Pedreiro. Um salve pro Esquilo e o Fajuntão. No mais aí, tchau, obrigado.
0: Sou artista. Sou artista. Só caboclo bom, tá? Caboclo bruto. Quem também tá ouvindo a gente é o Nivaldo Vieira. Alô, Nivaldo Vieira, bom dia, meu querido. O Tiago Bolinha também, meu amigo, sempre na escuta. Que Deus abençoe. Fala em forró, o Tiagão também. Tiago também, o outro Tiago, tá? O Nebolinha é um, o outro Tiago. O Tiago é lá de Santa Bárbara. Meu queridão Tiago também foi lá. Você precisa de ver, menino. O menino dançou forró, foi muito lá, viu? E as donas tudo querendo pegar uma aula com ele. Será que você pode me dar uma aula? Eu falei, não, eu estou fora desse movimento, então eu não quero fazer nenhuma aula particular aqui hoje, porque eu estou no meu momento de lazer. Eu falei, ah, tá certo, parabéns. Quem tá mandando mensagem? Arecussandra. É isso mesmo? Arecussandra? Tá aqui, pelo menos o nome que tá aqui é esse. Quem é que mandou mensagem? Manda pra mim aqui um bom dia, né? Tem aqui uma homenagem ao Dia do Radialista. Obrigado, viu? Que Deus abençoe vocês aí. Forte abraço do Pino e toda a equipe da Rádio Alternativa. Bora pro último áudio pra gente tocar música? Bom dia!
2: Dia antes do Pino, na Rádio Alternativa. A Cláudio do Baixo Tião, a fez pro grupo Dona Sérgio, papai.
0: Valeu, queridão. Deus abençoe você e toda a sua família. Olha só, ouve aí. Como é que a gente começa a segunda-feira? 21 de setembro. Recordando essa música que fez muito sucesso. Faz sucesso até hoje, toda vez que toca. Olodum, requebra, requebra, requebra, sim. Eu não sei, eu falei requebra aqui, eu lembrei do Rodrigão, não sei porquê.

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0: essa aí, hein? Cheia de manias, movimentando bem a nossa manhã de segunda-feira. Oh, coisa boa. Sensacional, sensacional. Bom dia, Luzia, minha querida, tá ligada com a gente, obrigado, que Deus abençoe ricamente. Alô, Simone, bom dia, obrigado pelo carinho, obrigado pela audiência, obrigado pela amizade, bom dia, bom dia, bom dia. Obrigado, meu amigo Luiz, também tá sintonizado com a gente. Alô, Luiz, aquele abraço. Eita, alô, Sônia, bom dia. Forte abraço para você, Sônia. Fernando também tá ouvindo a gente. O Eduardo também tá ligado. A Bárbara Luísa, minha amiga do coração. A Cleide, a Janaína, o Hélio Nunes, grande amigo e parceiro, companheiro. Aparecida, oi, Aparecida. Obrigado, querida. Que Deus abençoe demais você e toda a sua família. Carinho do Pena e de toda a equipe aqui da Rádio Alternativa. Muito grato a você, tá bom? Meus amigos que estão mandando mensagens também no meu WhatsApp, o meu particular, né? 998-22-4080. Fabiano, grande parceirão da gente, tá lá em Santa Bárbara ouvindo a gente. Grande atleta e amigo, bom dia.
1: Bom dia, meu amigo Anselmo Pena. Manda aquela lupa, Thiago do Forró. Tá trabalhando lá em Lacerda agora nessa manhã. E é bom de dança mesmo. Precisar de alguém contratar um professor e um excelente profissional, tá aí, ó.
0: Gente boa, aprendeu gente com boa. Francis. Conheço o Tiagão aí desde criança, grande amigo e parceiro da gente. Quem tá ouvindo também é o Luquinha, lá do Caxambu. Fala, Murrinha.
2: Alô, meu amigo Anderson Pena, bom dia, enjoado. Bom dia, Murrinha.
0: Eu vou chamar Luquinha, eu vou chamar rapaz, você de Murrinha agora.
2: Você vai fazer
0: Murrinha.
2: Maldade, ruindade com os outros, viu? Pondo sal no copo de café dos outros, aí você vê.
0: É brincadeira.
2: O dia que os outros fizerem isso com você também, você vai ver, bobo. É aqui, manda um abraço pro meu amigo Israel, do Sedex, do Boi de Quirico Xambu. Precisou de freio de boi e cavalo, meu filho, ó. E outras coisas a mais aí, ó. Porco também lá na Granja Barrinhos, ó.
0: 31971-0975
2: em chama. Tô na escuta, só fica esperto, viu? Regala os olhos até no branco, viu? E, ó, e não vem me cobrar nada, não, que ó. E amanhã ou quarta-feira, eu tô aí em Molevade, viu? Eu vou na rádio aí, vocês vão ver. Ninguém me barra, eu não, viu? Já pode avisar, hein? Tchau,
0: não,
2: obrigado.
0: Banano não vem, não, que eu já vou falar pro menino lá na bilheteria lá embaixo. Que tem uma bilheteria lá. Eu vou falar na bilheteria lá embaixo lá. Chegar um tal de Luquinha aí falando que quer conhecer a rádio, que quer visitar a rádio, já barra aí na bilheteria aí. Já você vê que tá com mão banana aí, se você não tiver trazendo aí o mesmo um litro de óleo. Ah, de óleo não, de mel. É um quilo que fala, né? Tiver nem um quilo de mel aí, não precisa deixar subir, não. É, já falei aqui já. Não é brinquedo, não. Falar nisso, rapaz, deixa eu mandar um abraço aqui. Para com o bobeiro, para com o bobeiro. Prumo corpo. Deixa eu mandar um abraço aqui pros amigos lá do restaurante, as amigas, né? Lá do restaurante Garfo e Prosa, né? Ontem eu fui pro forró, antes do forró eu passei ali pra poder almoçar com as meninas, tirei foto, vou postar daqui a pouquinho.

0: né? Agradecendo o carinho aí, rapaz, turma é sensacional, cozinha, você precisa de um brinco, comida deliciosa. Obrigado, viu, gente, que Deus abençoe demais a vida de vocês aí, todos amigos do restaurante Garfo e Prosa, lá em Barão de Cocais. Obrigado, lá no bairro Garcia, turma sempre ouvindo a gente também. Bom dia!
1: Anderson Pena, bom dia, Lelei da Vaste, Mariana.
0: Ah, Lelei.
1: Tô passando aqui para desejar para você, para seus ouvintes, para Márcia Amaral, uma abençoada semana, tá?
0: Hoje
1: tá tudo azul, Cruzeirão nosso ganhou, bom demais, começamos com o pé direito. Falou, meu amigo, com Deus, abraço.
0: Deus abençoe demais, que Deus abençoe a vida de toda a sua família também, viu? Obrigado pelo carinho, obrigado pela audiência e pela amizade. Quem tá ouvindo a gente também é a Carmen. Alô, Carmen, abraço, que Deus abençoe muito você. O Luiz também tá ouvindo a gente, forte abraço, Luiz. Tem áudio, manda, bom dia.
2: Bom dia, Alternativa, bom dia, Soprano, aqui é o Coroa, fazendo aqui, da beleza aqui do piano. Eu queria ouvir uma música, Princesa, e desejar para vocês e todos os ouvintes da Alternativa.
0: Isso aí tem que ser na hora dos clássicos, né? Beleza, meu querido, que Deus abençoe demais você. 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Beleza, minha amiga? Ô, Sônia, bom dia, mais uma vez, abraço, André, grande amigo, parceiro da gente lá da Oral Dentes, que Deus abençoe ricamente você e toda a sua família, tá bom? Bora lá para nossa reflexão da manhã, espero que você goste. O Juninho também tá lá na locadora, aliás, Juninho Carra, né? Tá ouvindo a gente, que Deus abençoe você, viu, Juninho? Obrigado pelo carinho, obrigado pela audiência, tá sempre acompanhando a gente. Meus amigos lá do Baratão, lá em Santa Bárbara também, param tudo que estão fazendo para poder acompanhar a nossa reflexão. E hoje eu tava aqui percebendo, quando eu fui chegar no carro, fui lá abrir o carro não tá funcionando, o alarme, fui pegar a chave para poder abrir. E não deu certo, aí eu vi que eu tava com a chave errada, né? Peguei outra chave, encaixou direitinho. E eu fiquei pensando comigo, toda chave tem a porta certa para poder entrar. E aqui que tá o problema na minha e na sua vida. Às vezes você se machuca demais, às vezes você está se machucando e ferindo porque você tá querendo entrar num lugar que não foi feito para você. Você está querendo acessar lugar que você não tem como entrar, não tem a sua forma, não é para você. Anderson, mas meu sonho é ser isso. Mas pera, calma. Deixa Deus agir na sua vida. Tem lugar que não tem o seu formato. Mas você insiste, insiste, insiste naquilo que você quer. Você tem tentado e tentado e tentado e por isso tem se machucado. Pode perceber que a chave, quando é para a porta certa, você não tem dificuldade. Você colocou a chave, girou, pronto. Não precisa de força, não precisa de esforço. Ela simplesmente entra e acontece o que tem que acontecer. Abre a porta para você. A chave não flutua. Ela não voa.

Você observa que a chave está sempre no bolso ou na mão de alguém. Você sabe por quê? Porque o dono da chave sabe qual é a porta certa para ela entrar. Então, o que eu tenho para te dizer nessa manhã, para você que está tentando algo que de repente não está dando certo, mas talvez seja essa porta para você mesmo. Não estou falando que aquilo que é o meu sonho, Anderson, você quer dizer que aquilo que é o meu sonho, aquilo que eu desejo, não é para mim, não. Muito pelo contrário. Muito pelo contrário. A gente tem que aprender a entregar a vida nas mãos de Deus. Entrega a sua vida nas mãos de Deus, porque Ele é chaveiro. E Ele sabe o lugar certo onde vai te colocar. Mas talvez eu queria tanto que fosse esse o lugar. Peraí. Pode ser que isso também aconteça. Acredite em Deus. E talvez a dor que você está sentindo, porque a chave também sente dor até chegar no molde correto de entrar naquela porta. A chave tem risco, ela tem marca, ela apanhou, bateram na chave, foram lá esmerilar a chave até ela encontrar o formato. E essas dificuldades que você tem passado, talvez são as dificuldades que Deus está fazendo você enfrentar para quando você for colocado naquela porta que você almeja, você entrar nessa porta sem dificuldade e você ser feliz de verdade. Tá bom? Então, não esquece não. As dificuldades que você tem passado foram necessárias para você entrar no lugar certo. E mais do que tudo, lembre-se, entrega a sua vida nas mãos do chaveiro, de quem tem condições de moldar você, para que você possa entrar naquilo que você realmente tem sonhado. Para você entrar na porta certa, que vai te fazer feliz. Bom dia, Alternativa!

0: os amigos aí, carinho grande com a galera lá da Sincop, né, Mossoró? Aquele abraço, Geraldo Locutor, lá da cidade de Itabira, daqui a pouquinho eu vou ouvir o seu áudio. Bom dia, Anderson Pena, mandou um alô pra equipe da FP Construtora, tamo aqui na região, tamo no Areião, ligados aqui na Rádio Alternativa. Obrigado, Deus abençoe demais, mandou até vídeo, né, o vídeo não produziu, não reproduziu, não. Depois você manda de novo aí, viu, irmão? Deu certinho, não. Bom dia, bom dia, bom dia. Ana Flávia, nossa amiga e companheira de todas as manhãs, está na hora da nossa sirene. E quando a sirene toca, é hora de escolher os clássicos sertanejos. Os dois primeiros áudios que chegarem, escolhe os clássicos do próximo bloco. Não sai daí que eu volto já.
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14: Bom dia. O Cruzeiro venceu o Vitória de virada por 3-1 ontem no Barradão. O jogo foi válido pela 28ª rodada do Brasileirão. O Vitória abriu o placar no primeiro tempo. O Cruzeiro reagiu no início do segundo tempo e empatou com Arroio. Depois virou o placar com gol de Vidalba aos 20 minutos. Nos acréscimos, Matheus Pereira marcou o terceiro gol do Cruzeiro. Com o resultado da partida, o Cruzeiro chegou aos 45 pontos e segue colado no G5. O time celeste agora tem uma pausa para a data FIFA. O Cruzeiro volta a campo só no dia 7 de outubro no Mineirão contra o São Paulo pela rodada 29 do Brasileirão. E o Atlético empatou com o Chapecoense neste fim de semana. Atlético e Chapecoense empataram por 1-1 no sábado na Arena MRV pela rodada 28 do Campeonato Brasileiro. A Chapecoense abriu o placar no fim do primeiro tempo quando conseguiu crescer no jogo e achar espaços. O Galo, apesar de ter dominado, perdeu muitas chances e buscou o empate no segundo tempo, com gol de Cacierra. Com o resultado do jogo, o Atlético chegou aos 40 pontos em 27 jogos disputados, perdendo a chance de se aproximar do G5. O Galo está na 7ª colocação. O Atlético também vai ter uma pausa para a data FIFA, mas volta no sábado, dia 3 de outubro, na Arena MRV, contra o Bragantino em jogo adiado pela 21ª rodada do Brasileirão. Eu volto daqui a pouco com mais notícias. Direto da redação, Kinderly Brandão.
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3: Tudo bem, agora são 9:15, tá na hora dos nossos clássicos sertanejos, momento que a gente vai lá no passado recordando aquelas canções que fizeram sucesso. Sertanejo é bom demais, é sertanejo mais antigo, então o negócio, rapaz, fica pelando, mas pelando mesmo. Primeiro áudio, rapaz, sabe quem que chegou primeiro aqui, Cativeiro? É ele, Cial Pedreiro, Cial Pedreiro. Deixa eu ouvir o que ele tá pedindo aqui.
4: Bom dia. Bom dia, Anderson Pena. Aqui é Cial Pedreiro. Tem como você tocar nos clássicos sertanejos pra nós aí? Jacó e Jacózinho. Degrau da fama.
3: Degrau
4: mas,
3: da
4: tchau,
3: fama.
4: Tchau, obrigado.
3: Degrau. Se não ficar veiaco, meu irmão, ai, ai, ai, ai, ai. Esse degrau da fama, esse aí, eu vou falar a verdade. Se o caboclo não souber, ai, ai, ai. Ele cai, mas cai feio, tá bom?

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2: 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Bom dia, ô Toninho. Obrigado, viu? Obrigado pelo carinho, pela audiência, pela amizade sempre aí, sempre. Totó, peço Totó. Totó também tá cortando na alta, viu? Acabou que é bruto, bruto, bruto. De repente você tá com lote, é precisando dar uma roçada, dar uma capinada, fala com ele que dá jeito. É bruto, mas bruto, mas bruto mesmo, sem base, né não, Totó? A boca não resfresca mesmo, não. Trabalhador. Saindo aí com o carrinho pé de porco dele, com o radinho ligado e o pau vai quebrando. Falar nisso, o Ciel Pedreiro já começou realmente a colocar no contrato dele e do Adriano Cativeiro. Depois você manda quem mais entrou aí com o contrato diferenciado para as próximas obras aí, viu, Adriano? Manda pra mim aí quem aderiu à minha proposta como secretário adjunto dos pedreiros e dos serventes do Brasil. É, e agora eu entrei lá como suplente, né? Mas já estou fazendo algumas adaptações. Agora na obra, quem aderir ao nosso contrato, o pedreiro não vai mais participar de qualquer trabalho pesado sem ter um rádio para o acompanhar. Por falar nisso, na nossa reunião lá, para a gente decidir as tarefas e o futuro dos nossos amigos trabalhadores na construção civil que a gente teve na semana passada, eu percebi que alguns pedreiros já não estão mais com calo na mão. Então isso aí a gente tem que rever, que não pode. E os serventes estão dizendo que os pedreiros não estão querendo pegar pesado mais. Diz que até para poder pegar na colher agora, o cativeiro, o Adriano, fala assim, ó, pega com o servente e fala assim, ó, pega a colher, põe na massa, joga na parede, vai pra cima, vai pra baixo. Esqueça, não tá mais. Tá tudo automatizado agora. Os pedreiros não estão querendo mais, só estão querendo só a presença, né? Tá mais pra fiscal de obra. Eu fiquei sabendo, se é verdade, eu não sei. Me passaram essa demanda lá na reunião, a gente vai mandar averiguar direitinho se tá acontecendo isso. Tá acontecendo isso na sua obra? E também manda pra mim mensagem, 3851-6244.
3: Bom dia, Anderson Pena, toca pra nós aí, Leandro e Leonardo, Talismã.
2: Agora pegou pesado. Tamo
3: por aqui,
2: mesmo.
3: Tamo na escuta, viu?

0: É o Reginaldo de Itabira.
1: Muito boa a música. O Luiz Carlos de Santa Maria de Itabira tá ouvindo lá a gente. Acorda todos os dias, Anderson Pena. Ligo no Alex Ribeiro. Até o seu programa. Fico muito feliz quando ouço o Alternativo. Manda um abraço aí pra mim, da turma aqui da Mina do Cauê. Edmilson Forró, vestidinho preto. Abraço, viu? Que Deus abençoe você, Luiz Carlos, todos os amigos aí na Mina do Cauê. Que bom que vocês curtem o nosso programa. Agradável saber que você faz um churrasco também aqui, que eu vi aqui numa foto do senhor aqui. Como é que é? Sabor inigualável para o seu evento, Carlinho, com churrasco prêmio, costela e brisquete. É isso mesmo? O que é brisquete? Brisquete era um moço que era lá de Ponte Nova, falecido, brisquete. Brisquete. Depois você manda aí o ingrediente pra gente ver se é bom mesmo, tá? Abraço, meu querido. Deus abençoe você, toda a família aí também, tá bom? Bora ouvir então, Leandro e Leonardo, nos clássicos sertanejos. Talismã. Turma tá indo lá no Instagram, @AndersonPena2, assistindo o vídeo que a gente fez hoje. O Alex Ribeiro e eu, né? Aqui na Rádio Alternativa do Café com Sal. Vai lá pra conferir. Bom dia!

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1: 3851-6244. 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

0: militar com um spray de pum causou um caos gigantesco em um colégio na Flórida, exigindo a presença de bombeiros especialistas em produtos químicos e também ambulâncias. Um estudante resolveu borrifar o produto fedorento pelos corredores, banheiros e salas de aula da escola, fazendo o odor insuportável tomar conta de todo o prédio. O cheiro foi tão forte que cerca de 10 alunos começaram a passar mal com falta de ar, obrigando a direção a declarar regime de segurança máxima e chamar um caminhão para materiais perigosos para investigar o suposto gás tóxico. 3 crianças precisaram ser levadas ao hospital por precaução, enquanto os bombeiros vasculhavam a área até encontrarem o frasco do brinquedo fedorento e confirmarem que não havia perigo. A diretora precisou emitir uma nota oficial para tranquilizar os pais traumatizados.
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1: Estamos de volta com mais informações. Minas Gerais já contabiliza 47 denúncias de assédio eleitoral no ambiente de trabalho neste ano. No total, são 463 denúncias em todo o Brasil, de acordo com o Ministério Público do Trabalho. O assédio eleitoral ocorre quando alguém utiliza sua posição de poder no ambiente de trabalho para influenciar, constranger ou pressionar trabalhadores a votar, deixar de votar ou apoiar determinado candidato, partido ou posicionamento político. Essas situações podem dar origem a ações trabalhistas na Justiça do Trabalho, especialmente em casos de ameaça, constrangimento, discriminação ou abuso do poder direto do empregador, com possibilidade de responsabilização e indenização pelos danos causados. São exemplos de assédio eleitoral, ameaçar demitir, transferir ou prejudicar empregados caso não votem em determinado candidato, prometer aumento salarial, promoção, bônus ou qualquer benefício em troca de voto, obrigar trabalhadores a participar de atos, reuniões, passeatas ou campanhas políticas, impor o uso de símbolos, roupas ou materiais de campanha, exigir a divulgação de candidatos nas redes sociais pessoais dos empregados, cobrar o voto ou tentar descobrir em quem o trabalhador vai votar e humilhar, perseguir ou discriminar empregados por suas opiniões políticas. Quem sofrer ou presenciar uma situação de assédio eleitoral deve, sempre que possível, guardar provas, como mensagens, e-mails, publicações em redes sociais, documentos, imagens, áudios, vídeos, registros em canais internos e informações de testemunhas que podem ser apresentadas como evidências da denúncia. Qualquer pessoa pode denunciar, inclusive anonimamente. O Ministério Público do Trabalho recebe reclamações pelo site, por telefone, por e-mail ou presencialmente. Eu volto às 11 horas com mais notícias. Direto da redação, Kinderly Brandão.
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1: Boa, boa, boa, boa, boa, boa, boa, boa. Chegando em mais uma edição do nosso Momento Zap Zap. Eu não tô entendendo porque que você não mandou mensagem até agora. Eu sei que você tá esperando. Pega o telefone, já manda mensagem 38516244. Abraçando aquela pessoa especial que você gosta e, claro, mandando um abraço pra gente. É, nós que somos radialistas, hoje é o nosso dia, hoje é dia do radialista, meu irmão. Hoje é dia do fazendeiro. Alex Ribeiro tem duas profissões hoje, né? É radialista, hoje é dia do rádio do radialista e dia do fazendeiro. Alex Ribeiro é fazendeiro também, né? Eu comemoro duas vezes hoje. Hoje, dia 21 de setembro, por ser aniversário de nascimento de Roquete Pinto. Foi ele que, empolgado com o que viu nos Estados Unidos, trouxe o rádio para o Brasil. A primeira rádio brasileira foi inaugurada em 7 de setembro de 1922, nas comemorações do centenário da independência do Brasil, mas foi em 20 de abril de 1923, graças ao pioneirismo dos brasileiros Edgar Roquete Pinto e Henrique Moritzi, que foi fundada a primeira rádio do Brasil, a Rádio Sociedade do Rio de Janeiro, com prefixo PRAA. Depois veio o PRAB, Rádio Clube do Brasil, também no Rio. 6 meses depois surgia em Pernambuco a Rádio Clube de Pernambuco, que possuía um transmissor com a potência de 10 mil watts de potência. Logo depois foi inaugurada a Rádio Nacional,

em 1936. Então nós merecemos hoje um bom dia, né não? Manda mensagem pra mim. Escute essa canção que é pra tocar no rádio. Como é que chama o nome dessa música?

0: 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Põe ela pra mim. Escute essa canção que é pra tocar no rádio ao lado do seu coração. Chile, tá lá em Mariana. Um abraço apertado pra você, tá mandando um bom dia pra mim que sou radialista. Tá certo. Essa semana uma amiga mandou mensagem pra mim dizendo: caro amigo radiador. Falei: eita! Radiador é de carro, né, não? Caro amigo radiador, eu gostaria de ouvir uma música. Falei: eita, Lelê, não é brinquedo, não. Canta, Moraes Moreira. Você vai cantar ou não vai, meu filho? Tô enrolando aqui pro senhor cantar. Canta aí.
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0: Dona Maria, bom dia, minha querida.
2: Bom dia, Netão. Você é do marido do Madinho Perescaba. Passando tá? Pra mim, pra sua família, todo mundo esquece, não, tá?
0: Obrigado,
2: do marido do Madinho Perescaba, tá? Bom dia, Jesus abençoe você e sua família.
0: Deus abençoe a senhora também muito, tá bom? Bom dia, Caboclo Bruto, esse aqui é lá da cidade de Catas Altas, Christopher. Ô Christopher, a sua mãe me parou na rua outro dia e ela falou que você não tá brinquedo não, você tá dando trabalho demais.
3: Ô, Edson Pena, meu chegado.
0: Bom dia.
3: Manda um alô pra nós, você tá baiana aqui, fazer favor, Edson Pena. Hoje é segunda-feira, né? Nós já estamos aqui na lida, pra falhar, né? Aqui, Odson Pena, meu amigo, vou falar com você. Eu tô orando pela sua vida, tá? Porque do jeito que você tá com o Alex Ribeiro, você vai direto pro andar de baixo.
0: Você é bobo?
3: Como é que pode, pô? Você oferecer um café pro cara com sal e não pô com açúcar, mas sal faz essa pressão subir. O homem deve sofrer um infarto, hein? Que é de vera? Rapaz, meu Deus do céu.
0: Eu não aguentei
3: que eu tô vendo aqui. Eu falei: Jesus amado. Aí eu vi até um comentário da moça falando assim: você tá cada dia mais terrível. Ah, daqui a pouco, eu não tô entendendo, não. Você vai matar esse homem desse jeito. Você tá doido? Aqui, deixa eu falar com você. Ontem foi aniversário, meu 7 anos de casamento. Meu e da minha esposa digníssima.
0: Coitada,
3: 7 anos, né?
0: Coitada.
3: Dia 20. 7 anos ontem.
0: Coitada.
3: E aí, rapaz, eu queria que você mandasse uma música, um oferecimento a ela pra mim, fazendo favor, tá? Aquele Sonho de Amor de Zezé, de Camargo e Luciano. Pode ser do Natanzinho também, do Natanzinho também é bom. Tcharará. Se quiser mandar uma pra nós aí, tá? Você quebra esse aí, você para de arrumar confusão, galera. Pelo amor de Deus, cria juízo, homem. Aí você tá doido. Alô, tchau, obrigado.
0: Falou, meu irmão, Deus abençoe o senhor aí. Agora não preocupa com a minha vida aí do Alex Ribeiro, não, porque a gente tá alinhado aqui. Ele é sem vergonha e gosta. Não preocupa com isso, não, viu? Preocupa não. Não, eu quase apanhei lá no Jabaquara. O pessoal, por que faz isso com o Alex Ribeiro? Que nem é santo, não, senhor. Que nem é santo, não. O problema é que ele faz comigo, eu não filmo. Ele não sabe filmar, aí não filma. Mas eu sou terrível. Mas ele é pior do que eu, bem pior. Ele faz umas coisas que eu vou falar com você a verdade. No dia, ele pegou, foi R$150 mesmo. A gente combinou direitinho de fazer uma pegadinha aqui, fazer de conta que tinha uma pegadinha. Ele pegou meus R$150 e sumiu com ele. Até ontem ele não tinha me pago, não. Não sei daqui pra frente, mas tudo bem. Alô, Edivânia, bom dia, minha amiga. Deus abençoe demais. Bárbara Luísa, mais uma vez. Bom dia, bom dia, bom dia, André.

0: Também está sintonizada a Maria Alves do condomínio Vila Bela. Alô, Maria Alves, bom dia para você, minha amigona. Bom dia. Quem mais está ouvindo a gente também é o Sandro. Cláudio Roberto, alô, Cláudio Roberto, bom dia. O Flávio também mandou mensagem pra gente. Fala, Flávio.
1: Bom dia, meu amigo Anderson Pena. Flávio do Bairro Anda. Que negócio é esse lá no Instagram? Você colocando, tô no roseleiro eletrônico de relógio digital, o seu amigo lá. Tentar osso, hein?
0: É pra não perder a hora. É,
1: passa pra nós aí. Amantes, Araqueto. Fechou, Bruno?
0: Fechou. Hã? É o menino pra não perder a hora. Tá bombando lá na internet. Meus amigos que ainda não acompanham o Anderson Pena, vão lá, porque a internet tá pipocando. No rádio não dá pra mostrar algumas coisas, mas lá na internet dá. Então vai lá pra você acompanhar de perto os dias do Anderson Pena, o cotidiano do nosso Anderson Pena, do Alex Ribeiro, arroba Anderson Pena 2 no Instagram. Tem seu 2 que um eu perdi a senha dele, eu não sei como é que faz pra poder recuperar. Não. O Alex Ribeiro, locutor, o Alex Ribeiro também, vai lá, segue o Alex. E ele vai seguir de volta. Aí ele eu não sei, mas eu sigo de volta, tá?
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0: Tem áudio, manda. Bom dia, fala comigo.
3: Bom dia, Anderson Pena.
0: Oi,
3: esse
0: amiga.
3: Gênio de Porto Firme.
0: A joia.
3: Hoje o meu abraço vai pra você, sua
0: Obrigado,
3: família.
0: Querida.
3: Márcia Amaral e todos os ouvintes. Fica com Deus. Uma ótima segunda-feira para você.
0: Obrigado, para você também, minha amiga. Muita saúde, muita paz, muita alegria, muita energia no, na vida e muito dinheiro no bolso também, né? Tem um dinheirinho também, senão não dá para comprar os ingredientes, né? Quem mais tá mandando mensagem? Bom dia para você.
4: Bom dia, Anderson Pena. Muito obrigada pelo carinho aí, viu? Volte sempre, tá no Garfo e Prosa.
0: Ai, que maravilha.
4: Nós aqui agradecemos.
0: Eu que agradeço.
4: Pela sua presença,
0: delícia,
4: seu carinho. Tá? Adorei, gente. Anderson Pena, a gente é boa demais. Simples, humilde, bacana, viu? Adorei. Muito obrigada, viu, Anderson Pena?
0: Foi um prazer.
4: Deus abençoe você aí, sua família, tá? Sua jornada aí. E parabéns pelo dia do radialista, né?
0: Obrigado, querido.
4: Parabéns pelo seu dia.
0: Deus abençoe demais, viu? A turma aí do Garfo e Prosa, de Barão de Cocais. Gostei demais, comida é deliciosa, né? Um tempero maravilhoso. Parabéns às meninas da cozinha. Um brinco a cozinha, um brinco. Turma lá é sensacional, espetacular. Parabéns mesmo, viu? Turma incrível. Vou voltar várias vezes aí, pode deixar. Se tiver forró aí, eu vou dar uma passada aí, viu? A Tatá ficou brava comigo. Você não me levou? Eu postei o prato ontem, né? Que eu comi lá. Aí ela, por que você não me levou? Falei, você quer ficar até mais tarde em casa? Eu saí cedo. Deus ajuda quem cedo madruga, né? Não, Divaldo Vieira.
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0: Ah, ele mandou na hora da. Você tem essa música aí? Chorei com Chitãozinho Chororó? Pô, pelo menos não. Tem não? Com Chitãozinho Chororó? Qual que é essa música, Chorei, hein? Hã? Eu não sei que música que é essa, não. Deixa eu tentar lembrar. Eu sou ruim de. Mas eu conheço as músicas tudo de Tons e Chororó. Eu não lembro, chorei? Não sei, não. Como é que canta essa música? Faz favor, põe pra mim um pedacinho aqui. Ele manda aqui, rapaz, ele é sócio. Só tem carteirinha e tudo aqui do programa. Põe pra mim, viu? Pedacinho aí, só um pedacinho. Mas vocês demoram demais, o problema todo é esse. Até que Chitãozinho Chororó cantar, hein? É só de Chororó? Falei, deixa eu ouvir.
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0: Ah, eu lembro. A música é boa mesmo.
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0: Eu só não vou tocar segunda-feira, senão eu não consigo terminar a semana, não, meu filho. Esse desânimo que o Chitãozinho tá nele aí. Essa tristeza. Que tristeza terrível. Hã? Não, pelo amor de segunda-feira não dá. O outro falou, mas sexta não dá e segunda também não dava. Não, sexta-feira não dá nem segunda tocar essas músicas assim. Não. Uma tristeza danada. Segunda-feira a gente tem que ser assim. Dieta não foi feita da costela de Adão. É, tem que ser assim, senão o resto da semana vai capingando, menino. Bom dia.

0: Anderson Pena, bom dia. Cláudio aqui da RX. Estamos aqui na 381, aqui mais um dia abençoado, né? Passando aí pra te desejar uma ótima semana aí. Deus proteja aí, cara.
1: Amém, querido.
0: E proteja todos nós aí pra que a gente vença mais uma.
1: Amém.
0: Bora pra cima. Com Deus.
1: Deus abençoe o senhor também, viu, Cláudio? Obrigado pelo carinho, pela audiência e pela amizade de sempre. Tem áudio, manda. Bom dia.
2: Bom dia, Anderson Pena.
1: Oi,
2: bom dia, Alternativa.
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1: Obrigado, querida. Deus abençoe. Anderson Pereira, que dia que você volta em Barão de Cocais? Aí eu volto. Geralmente eu tô indo terceiro domingo do mês, né? Todo terceiro domingo do mês, tô indo aí em Barão. Ajudar o Edmilson do Forró, se Deus quiser, vamos estar lá. Terceiro domingo do mês. Neste sábado, sábado agora tem o quê, hein? Qual o compromisso do sábado agora, hein? Eu não fui na casa de tio. Ô, tio Reginaldo! Sábado agora tinha uns ingredientes, já devia ter ido, né, mano? Não é fácil, não. Ficando velho, tá difícil demais dar conta. Tinha que trabalhar no outro dia também, né? Deus abençoe muito, muito o Vitor também pelo aniversário. Filho do tio Reginaldo. Meu primo Vitor. Deus abençoe, viu, Vitor? Parabéns, muitos anos de vida. A Shirley, lá de Piranga. Ah, Piranga. Bom dia, turma boa de Piranga. Deus abençoe ricamente. Bom dia pra vocês aí, viu? Forte abraço do Pena e toda a equipe aqui da Rádio Alternativa também.
3: Bom dia, meu amigo Anderson Pena. Aqui é Marciano, Estrada de Proral aqui. Um abração pra você, pra Alex Ribeiro, pra todos os radialistas aí da Alternativa.
1: Valeu,
3: e também,
1: querido,
3: pelo dia do fazendeiro, né? Pra Alex Ribeiro. Pra você também, que você é muito secreto, você é uma pessoa que não fala muito das suas conquistas. Você deve ter algumas fazendas espalhadas para essa Minas Gerais afora também.
1: Tem nada.
3: Grande abraço para você. E quando você matar um garrote gordo, não esquece de convidar nós para participar do churrasco, não, que a gente gosta de uma carninha de um boizinho.
1: Se eu te contar, você não vai acreditar, rapaz.
3: De um garrote novo, beleza?
1: A última
3: abração
1: vez,
3: pra todos aí. Um
1: a última
3: ótimo
1: vez
3: dia
1: que
3: pra
1: eu
3: todos,
1: tive boi.
3: Da Alternativa.
1: A última vez que eu tive boi, mamãe tirou com aqueles pente fino. Da última vez eu lembro, eu era pequeno ainda quando eu tinha boi. Tive boi, eu era pequeno. Eram uns boizão, menino, se quiser de ver. Hã? Mãe tirou tudo. Mãe matou tudo. Passou, como é que chama? Peixe fino. Ai, ai, ai, uns boizão, umas lêndias, né? Bom dia.
4: Bom dia, bom dia, Anderson Pena. Tô começando esse dia, meu irmão. Aí, Anderson Pena, segundo me fala, né? O pai tá no 13, você tá doido. Anderson Pena, toca pra nós aí, ó. Infinita Howie, você tá doido. Tamo junto.
1: Vou te enrolar, não. Infinita tá muito grande pra me tocar agora, que eu já tô com o tempo corrido hoje. Fala, Carlos Nascimento.
5: Bom dia, São Pena, que é o Cláudio Nascimento,
1: Cláudio,
5: Barão Cocais.
1: Não foi lá ontem, não foi nada.
5: Quero mandar aí pro Elias, locutor, José Silva e o Alisson, o Pitico. A música que eles querem ouvir é Peão Tatuado.
1: Ai, pai,
5: para.
1: Peão Tatuado é meio estranho. Quem tá mandando mensagem? Aparecida. Alô, Aparecida, bom dia pra você, viu? Obrigado pelo carinho de sempre. Tem áudio? Manda aí, 38516244. Bom dia, pé de frango.
6: Bom dia, sua pena. Aqui tô na obra Santa Bárbara aqui, né? Aqui, passa uma música aí pra minha filha Érica. Fiz aniversário ontem. O Ira, envelheci na cidade, falou. Uma feliz segunda-feira a todos vocês aí.
1: Valeu, valeu, valeu. Forte abraço pra você, Arlete da Capela Branca. Fala comigo, minha amiga, que eu te escuto. Bom dia.
7: Bom dia, Anderson Pena. Tudo bem? Que é Arlete da Capela Branca. Passou de passar uma música.

0: para mim, o Barão da Pisadinha. Aí eu ofereço para você, família, Queiroz, família, Alex Ribeiro, família, para Reginaldo Wallace, Negão da Boca das Cobras, Hermano Barbosa, o Pescador, para Isabel, para Márcia Amaral e Leninha, para Lúcio, para Zé Maria, caminhoneiro, vai para todos os ouvintes. Um abraço para você.
1: Obrigado.
0: Boa segunda-feira. Papai do Céu toma conta de você e sua família.
1: Amém, de você também. Finalizando mais uma edição do nosso Momento Zap Zap com Amante Estatal.

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0: com mais de 1000 pessoas usando máscaras de cachorro e trajes de couro, tomou as ruas de Berlim, deixando pedestres chocados e criando uma enorme confusão na internet sobre o verdadeiro motivo do evento. Vídeos do encontro em frente a um famoso museu rapidamente viralizaram com boatos de que se tratava de pessoas que acreditavam ser cães de verdade ou de um protesto político contra partidos locais. A realidade, porém, era um festival de fetiche adulto chamado Folsom Europe 2026, onde os participantes praticam o chamado Puppy Play, um jogo de interpretação consensual. Além da marcha curiosa, a programação anual atraiu visitantes de todo o mundo e contou até com ativistas fantasiados de freiras recolhendo doações para caridade nas portas das festas. A caminhada exótica transformou o festival adulto em um dos assuntos mais comentados e mal interpretados do mês.
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1: Boa alternativa, agora são 10 horas e 43 minutos. Quem tá mandando mensagem? Ivanildo, acho que deve ser desconhecida com Fernando Mendes, né? De onde ela veio, para onde ela vai. Deve ser essa música do Fernando Mendes que você tá querendo ouvir, né?
2: Bom dia, meu amigo. Bom dia. É o Zé Márcio. Tudo na Santa Paz, meu camarada.
1: Beleza?
2: Tudo na bênção de Deus, né?
1: Graças a Deus.
2: Deixa eu te falar. Hoje é aniversário do meu filho William, tá aniversariando hoje.
1: Parabéns,
2: William.
1: Se você
2: mandasse para mim, mandasse para ele aí uma música aí. Eu não sei bem o nome de música, de coisa, não, mas se eu não me engano, é Filho Pródigo. Se tiver como passar para mim, fazer um favor. Deus abençoe seu dia aí, sua semana, a nossa semana que começa, né?
1: Isso. Com Deus aí. Valeu. Um abraço, um bom dia especial pra você. Fala, Geraldo Locutor.
3: É isso aí, meu amigo Anderson Pena, na alternativa, que é o Geraldo Locutor da cidade de Tabeira. Passa pra mim o Chapeludo, ofereça aí meu amigo Vaguinho, Vandinho, Alexandre Sérgio, Tato Escolada, Amassou das Areias, Renato Vieira, Canjica, da Boessa, Massa Amaral, Janaí Moro de Tabeira, Geraldinho, Sidney Neguinho, Cruba do Viário, J. Alves de São Domingo do Prata, Osho Silva de Bela Vista de Minas. Valeu, obrigado, meu amigo.
1: Valeu,
3: Anderson Pena.
1: A minha amiga Adélia da Serra do Egito também tá ligada com a gente. Bom dia, Adélia. Forte abraço do Pena e de toda a equipe aqui da Rádio Alternativa. Daqui a pouquinho vamos abrir o baú da 91.
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1: Estamos de volta com mais informações. Um homem de 65 anos foi assassinado a tiros ontem à tarde na Avenida Nova York, no bairro Novo Cruzeiro, em João Molevade. A polícia militar prendeu em flagrante ainda ontem em Itabira um homem de 38 anos, suspeito de envolvimento no homicídio. Na ocasião do crime, a vítima foi atingida por disparos de arma de fogo durante uma discussão. Em seguida, o autor fugiu em um veículo. Quando os policiais chegaram ao local, encontraram um homem caído e sendo socorrido por terceiros. O SAMU também foi acionado. A equipe realizou manobras de reanimação, mas o homem não resistiu e foi a óbito ainda no local. O homem preso em Itabira foi encaminhado à Delegacia de Polícia Civil para as providências cabíveis. Durante as diligências, um Fiat Siena apontado como veículo utilizado na fuga também foi localizado. A perícia técnica realizou os trabalhos habituais. A motivação do crime vai ser investigada pela Polícia Civil. Eu volto daqui a uma hora com mais notícias.

0: da nossa região. 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
3: 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Um menino nos Estados Unidos virou sensação absoluta no TikTok ao demonstrar uma calma impressionante após ser picado por uma vespa e ficar com os lábios gigantescos. Oliver estava voltando de uma pescaria quando esbarrou em um ninho e acabou sendo atingido pelo inseto na boca. A mãe do garoto, Bailey Carey, tentou resolver o problema com gelo e antialérgico em casa, mas os lábios do filho começaram a inchar em uma velocidade assustadora devido a uma reação alérgica severa. Sem perder o controle para não assustar o garoto, ela o levou às pressas para o hospital, enquanto ele encarava a bizarra transformação no espelho de forma totalmente plácida. O vídeo da reação do garoto bateu mais de 22 milhões de visualizações na web. Após receber medicação reforçada na emergência, o garoto se recuperou super bem e virou o xodó dos internautas, que ficaram chocados com a tranquilidade dele diante de um lábio do tamanho do mundo.
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7: 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Meio-dia e 26. 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
1: Meio-dia e meia.
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1: Termina nesta segunda-feira prazo para ministro André Mendonça rebater acusações de Alexandre de Moraes. Eduardo Bolsonaro é demitido da Polícia Federal por faltas. Nova pesquisa confirma empate técnico entre Lula e Flávio Bolsonaro em Minas, segundo o maior colégio eleitoral do país. Cleitinho na liderança pelo governo do estado. Quadrilha que roubou carga da Nestlé é alvo de operação no Rio de Janeiro. Imóvel ligado ao ex-presidente da Câmara Municipal de São Paulo, Milton Leite, que está preso, é invadido. Tufão cancela centenas de voos em aeroportos japoneses.
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1: Olá, boa tarde. Hoje é segunda-feira, 21 de setembro de 2026, com edição de João Vitor Lino e apresentação de Cátia Pereira. Está no ar o Jornal da Itatiaia Tarde. Meio-dia e 31. Prazo para Mendonça rebater acusações de Moraes termina hoje.
2: Termina nesta segunda-feira o prazo para o ministro André Mendonça, do Supremo Tribunal Federal, apresentar esclarecimentos sobre acusações feitas pelo colega de corte, o ministro Alexandre de Moraes, relacionadas às investigações do Banco Master e às fraudes do INSS, investigações da qual Mendonça é o relator. A manifestação encerra a etapa preliminar que foi determinada pelo presidente do STF, Edson Fachin, que vai decidir os próximos passos desse procedimento. Moraes atribui a Mendonça suspeitas de abuso de autoridade, improbidade administrativa e crime de responsabilidade. Com base nisso, ele apresentou um relatório interno da Polícia Federal, classificado no próprio documento como uma análise de cenário, ou seja, sem nenhum valor probatório. O ministro Moraes também acusa Mendonça de agir politicamente e de vazar informações seletivas. A acusação foi apresentada depois de Mendonça pedir uma investigação sobre Moraes por suas relações com o banqueiro Daniel Vorcaro, ex-controlador do Banco Master e que está preso. O caso ganhou novos contornos após Fachin adiar o julgamento previsto para quarta-feira, dia 23, sobre a atuação de Mendonça na investigação do Banco Master. Essa decisão ocorreu depois de Gilmar Mendes, também ministro, propor que os procedimentos envolvendo Moraes e Mendonça fossem reunidos para um julgamento conjunto. O ministro Flávio Dino pediu vista durante a análise da proposta e agora tem 90 dias para colocar o texto em votação novamente. De acordo com informações de bastidores, a defesa de Mendonça deve adotar um tom moderado e questionar a validade jurídica desse documento que foi apresentado por Moraes. A estratégia também deve sustentar que a apuração sobre a relação entre Vorcaro e Moraes precisa avançar e que é diferente do caso relativo ao ministro André Mendonça. De Brasília, Pedro Nascimento.
1: Meio-dia e 33, a seguir aqui no Jornal da Itatiaia Tarde, quadrilha que roubou carga da Nestlé é alvo de operação no Rio de Janeiro. Imóvel ligado ao ex-presidente da Câmara Municipal de São Paulo, Milton Leite, que está preso, é invadido.
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6: Meio-dia em 35, Polícia Civil deflagra a operação contra a quadrilha que roubava cargas e retirava rodas e pneus de caminhões.
7: A Polícia Civil do Rio de Janeiro realiza desde cedo uma operação contra uma quadrilha ligada à facção criminosa Terceiro Comando Puro, que roubava cargas e retirava as rodas e os pneus dos caminhões. Durante o cumprimento dos mandados de busca e apreensão no complexo de favelas de Israel, na zona norte do Rio, a Avenida Brasil chegou a ser fechada por conta de um intenso tiroteio. Na Barra da Tijuca, zona sudoeste da capital fluminense, uma borracharia também foi alvo dos mandados de busca e apreensão. Segundo as investigações, os agentes identificaram um modo de agir da quadrilha semelhante em 4 roubos diferentes ocorridos entre agosto e setembro deste ano. Em todos os roubos, o grupo, além de levar a carga, também levava os pneus e as rodas. Em um dos casos, uma carga de carne avaliada em mais de 318 mil reais foi roubada e 10 pneus foram retirados do caminhão, que ficou impossibilitado de deixar a comunidade. Um adolescente foi apreendido nessa ocorrência. Em uma outra ocorrência, bandidos subtraíram uma carga da Nestlé, avaliada em mais de R$500 mil e retiraram 18 pneus completos e estepes da carreta. No terceiro caso, os criminosos armados com fuzis e pistolas obrigaram o motorista de um caminhão abordado na Avenida Brasil a seguir até o complexo de favelas da Maré, na zona norte do Rio, onde fizeram um transbordo de uma carga de carne avaliada em mais de R$1 milhão. Durante a ação, eles também retiraram as rodas e os pneus da carreta. E num quarto roubo, no Chapadão, zona norte do Rio, os bandidos utilizaram uma retroescavadeira para abrir o baú de um caminhão e retirar uma carga de biscoitos da Piraquê, avaliada em mais de R$210 mil. 6 pneus, um macaco e uma chave de roda também foram levados. Na operação de hoje, os agentes buscam localizar rodas, pneus, mercadorias roubadas, veículos e outros elementos que possam esclarecer a participação dos envolvidos, desde os executores dos roubos até os receptadores. Os mandados de busca e apreensão são cumpridos em Parada de Lucas e Cordovil, na zona norte do Rio, além da Barra da Tijuca, na zona sudoeste. Do Rio de Janeiro, Diana Rogers.
6: Meio-dia e 37, criminosos furtam o escritório de Milton Leite, na zona sul de São Paulo.
8: Uma casa ligada ao ex-presidente da Câmara Municipal de São Paulo, Milton Leite, foi invadida na zona sul da capital paulista. No local, os bandidos levaram o HD com imagens de câmeras de segurança. Itens de Milton Leite, como cartões bancários e documentos pessoais, foram encontrados no imóvel. Cerca de R$20 mil em espécie também foi encontrado e não foram levados pelos bandidos. Segundo o boletim de ocorrência, uma vizinha viu indivíduos saírem de um carro branco e irem em direção ao portão da casa. Ela disse que eles forçaram esse portão e conseguiram entrar no local e que depois fugiram. Entre os itens encontrados no imóvel estão cartões bancários, uma cópia da CNH e um RG.

0: todos em nome do ex-presidente da Câmara Municipal de São Paulo. A gente lembra que Milton Leite está preso desde a última sexta-feira. Ele chegou a ser considerado foragido após não ter sido encontrado durante o cumprimento de mandado de prisão no âmbito da Operação Vectura Corrupta, que investiga a infiltração do PCC no poder público e no sistema de transporte coletivo da capital paulista. De São Paulo, repórter Yuri Cavalieri.
1: Agora meio-dia e 39, a seguir, nova pesquisa confirma empate técnico entre Lula e Flávio Bolsonaro em Minas, segundo o maior colégio eleitoral do país. Cleitinho na liderança pelo governo do estado.
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1: Meio-dia e 42.
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1: Pesquisa Real Time Big Data mostra o presidente Lula do PT e o senador Flávio Bolsonaro do PL empatados à margem de erro entre o eleitorado de Minas Gerais. O petista é preferido por 39% dos entrevistados contra 35% do bolsonarista. A nova pesquisa Real Time Big Data foi divulgada nesta segunda-feira. Na sequência aparecem Augusto Cury do Avante com 8%, à frente do ex-governador Romeu Zema, que tem 7%. Renan Santos e Ronaldo Caiado aparecem com 4% e 2%. Em Minas, o senador Cleitinho Azevedo do Republicanos é o nome favorito ao governo do estado no primeiro turno de votação. Ainda segundo a pesquisa, no primeiro turno, Cleitinho lidera com 35% das intenções de voto, seguido pelo deputado federal Patrus Ananias do PT, que tem 19% do eleitorado na primeira rodada da votação. A terceira posição, tecnicamente empatados dentro da margem de erro, mostra o ex-presidente de Belo Horizonte, Alexandre Calil, do PDT, o governador Matheus Simões, do PSD, o ex-presidente da FIENG, a Federação das Indústrias do Estado de Minas Gerais, Flávio Roscoe, e o vereador de Belo Horizonte, Gabriel Azevedo, do MDB. Bem Mendes, do Missão, tem 2% do eleitorado, seguido por Indira Xavier, da Unidade Popular, que tem 1%. Os candidatos Túlio Lopes, do PCB, Rafael Duda, do PSTU, e Henrique Arias, do PCO, somados atingem 1% na pesquisa. Na simulação

0: votações de segundo turno, Cleitinho fica à frente de Calil e Simões, mas empata tecnicamente com Patrus Ananias. O deputado petista também empata com o ex-prefeito e ex-governador nas sondagens de confronto direto. A pesquisa Real Time Big Data entrevistou 2.000 eleitores em Minas Gerais entre o dia 16 e o dia 19 de setembro. A margem de erro estimada é de 2 pontos percentuais para mais ou para menos e o nível de confiança é de 95%. Meio-dia e 44.
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2: Boa tarde. E o mercado segue aí cauteloso. Aquele rali eleitoral diminuiu bastante depois que as pesquisas divulgadas após a reunião plenária do STF mantiveram o empate técnico. Será sim, até aqui, uma eleição acirrada, disputada, voto a voto. Agora o Ibovespa sobe 0,63%. As ações dos bancos são as mais favorecidas depois da divulgação do relatório de mercado, Boletim Focus. Como eu esperava e disse isso aqui no Jornal da Manhã, da Itatiaia, a taxa Selic no relatório de mercado foi diminuída de 13,75 para o final do ano para 13,5, em função da desaceleração da economia brasileira, que vem sendo registrada a cada número divulgado sobre produção. Nós tivemos na semana passada o IBCBR, que é o indicador de atividade do Banco Central, mais fraco. Tivemos também números de vendas ao varejo mais fracos, e isso tudo vai dando espaço para que o Banco Central possa cortar em mais 0,25 ponto percentual a taxa básica de juros. O mercado ainda está dividido se esse corte ocorrerá na reunião de novembro, que acontece nos dias 3 e 4, ou na reunião de dezembro. Aí nós estaremos falando, né, numa reunião mais longe do processo eleitoral. A reunião de dezembro acontece nos dias 8 e 9 de dezembro. Agora o dólar cai 0,74% e compra R$5,10. E as taxas de juros negociadas na B3, todas estão em queda, e a melhor notícia, todas as mais curtas e as mais longas, abaixo de 14%. Nos Estados Unidos temos um dia de alívio relativo. As bolsas sobem, o Nasdaq sobe quase 2%, o S&P 0,95 e o Dow Jones 0,38. Rita Mundim para a Rádio Itatiaia.
0: Agora meio-dia e 46, a seguir, tufão cancela centenas de voos em aeroportos japoneses.
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0: Meio-dia e 49. O presidente Lula está em Nova York para a Assembleia Geral da ONU, a Organização das Nações Unidas. Amanhã, Lula discursa na abertura da reunião. Tradicionalmente, o presidente brasileiro é o primeiro chefe de Estado a discursar na abertura da cúpula. O Itamaraty afirmou que o presidente deve defender soberania nacional. Lula deve pedir que os Estados Unidos não interfiram nas eleições. Apesar das críticas recentes ao governo de Donald Trump, Lula não deve citar nominalmente o presidente norte-americano. O Brasil acusa os Estados Unidos de violação à soberania nacional desde o primeiro tarifaço aplicado pela Casa Branca aos produtos brasileiros ano passado. A diplomacia brasileira nega que Lula vá utilizar o discurso em tom eleitoral. A fala também deve tratar do cenário internacional, com críticas ao crescimento dos conflitos globais e defesa de negociações de paz. Lula deve abordar também os efeitos das guerras sobre a economia mundial, incluindo a produção e o preço dos alimentos. Centenas de voos são cancelados e mais de 1 milhão de pessoas estão sob alerta sobre evacuação do Japão nesta segunda-feira, com a aproximação de um tufão de Tóquio, que ameaçava trazer chuvas recordes. O Japão é altamente propenso a tufões nos meses de maio a outubro, no final do verão e início de outono no hemisfério norte. Outras tempestades já interromperam alguns eventos que estão sendo realizados no país, como os Jogos Asiáticos, que neste ano se estendem até o final de novembro. O tufão do Juan apresentava ventos de 144 km por hora, enquanto se deslocava a cerca de 130 km da cidade de Katsura, perto de Tóquio. A Japan Airlines cancelou 135 voos e a All Nippon Airways 140, enquanto mais de 9 mil residências perto de Tóquio ficaram sem energia. Cerca de 1 milhão e 600 mil moradores da capital e arredores foram aconselhados a deixar suas casas, de acordo com a Agência de Gestão de Incêndios e Desastres. A evacuação não é obrigatória, mas altamente recomendada. Operadoras ferroviárias em Tóquio também suspenderam o serviço em algumas linhas. Meio-dia e 51.
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2: E após vencer o Vitória em Salvador por 3-1 e seguir na cola do G4 do Campeonato Brasileiro, os jogadores do Cruzeiro vão ter uma folga. O Cabuloso entra em campo no dia 7 de outubro, numa quarta-feira, contra o São Paulo no Mineirão. Até lá, a comissão técnica vai aproveitar para recuperar aqueles jogadores que estão entregues ao departamento médico. Lembrando que o Atlético só volta a campo no dia 3 de outubro contra o Bragantino, jogo na Arena MRV. Esta partida que foi adiada da 21ª rodada do Campeonato Brasileiro. E hoje tem reunião importante com os clubes na CBF sobre o Campeonato Brasileiro. Wellington Campos.
3: A CBF reúne hoje clubes das séries A e B do Brasileirão para tratar de assuntos pertinentes às próximas edições do Brasileirão e também da Copa do Brasil, redução do número de estrangeiros e até questões pertinentes a cotas de TV da próxima Copa do Brasil após a CBF firmar contrato com a TV na casa dos 4 bilhões de reais para as próximas edições até 2030. Enio Lima.
2: Lembrando que Paulo Pezzolano não é mais treinador do Internacional. Ele foi demitido após derrota neste final de semana para o São Paulo. Enio Lima para a Rede Itasati.
0: Meio-dia e 53. A seguir, Eduardo Bolsonaro é demitido da Polícia Federal por faltas.
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6: 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Meio-dia e 55.
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9: Minas Gerais terá uma tarde quente em algumas regiões. De acordo com o IMET, devido à aproximação de uma frente fria, os ventos sopram, trazendo um ar mais quente e seco para uma grande parte do estado. Áreas de instabilidade favorecem o desenvolvimento de tempestades em áreas do sul de Minas, da Zona da Mata e Campo das Vertentes. Céu claro a parcialmente nublado, com possibilidade de chuva isolada no triângulo. Demais regiões, céu claro a parcialmente nublado. Névoa seca no norte e noroeste. A temperatura pode chegar aos 38 graus no norte de Minas. Lembrando que a primavera começa amanhã às 9:05 da noite. Repórter Aline Neves.
6: Meio-dia e 56, consumidores em Minas Gerais têm débitos que totalizam R$1 milhão. Os detalhes com a repórter Mara Bianchetti, direto da redação do Diário do Comércio. Boa tarde, Mara.
10: Boa tarde. Minas Gerais somou 1.500.000 negociações de dívidas entre maio e agosto deste ano. O número é 36% maior que o observado no estado na mesma época de 2025. O resultado segue a tendência nacional, que chegou a quase 20 milhões de acordos em todo o Brasil. Esses números acompanham a desaceleração da inadimplência no país ao longo dos últimos meses. O total de brasileiros que buscaram regularizar as pendências subiu de 7,1 milhões para 9,4 milhões em agosto. E quando o assunto são as empresas, a inadimplência está em patamares históricos no estado. Dados recentes da Serasa Experian mostram 907,6 mil empresas inadimplentes em Minas Gerais. Em média, cada uma acumula 7 contas em atraso, com dívidas de mais de R$24 mil por CNPJ e ticket médio de R$3.400. O estado possui o segundo maior número de empresas inadimplentes do país e está atrás apenas de São Paulo. A dívida total das empresas no país chega a 232,9 bilhões de reais. Mais detalhes estão em diariodocomércio.com.br. Para Itatiaia, Mara Bianchetti.
6: Agora meio-dia e 58, Eduardo Bolsonaro é demitido da Polícia Federal por faltas injustificadas.
11: O ministro da Justiça e Segurança Pública, Wellington César Lima e Silva, determinou a demissão do ex-deputado federal Eduardo Bolsonaro do cargo de escrivão da Polícia Federal. A decisão foi assinada na última sexta-feira, dia 18, e publicada nesta segunda-feira no Diário Oficial da União. Eduardo foi demitido após um processo administrativo disciplinar aberto por abandono de cargo. O procedimento foi concluído pela Polícia Federal em julho, mas a decisão final cabia ao ministro da Justiça. O ex-deputado ingressou na corporação ainda em 2010, após ser aprovado em um concurso público. Com o fim do mandato parlamentar, em novembro do ano passado, ele deveria ter retornado ao cargo de escrivão no Rio de Janeiro, o que não aconteceu. Eduardo Bolsonaro mora nos Estados Unidos desde fevereiro do ano passado. Na época, afirmou que buscava refúgio por causa de supostas perseguições políticas no Brasil. Desde fevereiro, ele estava afastado da função. Além da demissão, a Polícia Federal também determinou a entrega da carteira funcional e da arma de fogo. Procurado, o deputado Eduardo Bolsonaro não se manifestou sobre a demissão assinada nesta segunda. De Brasília, Pedro Nascimento.
6: Uma hora, termina aqui o Jornal da Itatiaia Tarde. Para mais notícias, acesse itatiaia.com.br. Boa semana, até amanhã.

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1: Boa tarde. A concessionária Nova 381 segue com o cronograma de obras em diferentes trechos da BR-381, entre Caeté e Governador Valadares, até o dia 26 de setembro. A construção de canalizações vai ser realizada entre João Malevade e Bom Jesus do Amparo, entre Ipatinga e NAC, e entre Caeté e Bom Jesus do Amparo, das 7 horas da manhã às 6 da noite. Entre São Gonçalo do Rio Abaixo e Caeté, vai ser executada a demolição do pavimento, seguida pela recomposição das placas. O pavimento também vai passar por serviços de fresagem e recomposição do asfalto nos municípios de Nova Era, João Malevade e São Gonçalo do Rio Abaixo. Os acostamentos em Governador Valadares, Periquito, NAC e Santana do Paraíso também vão receber intervenções de fresagem e recomposição. Já os serviços de terraplanagem vão ser realizados em diferentes pontos da rodovia. Em Bom Jesus do Amparo, as atividades estão concentradas na área de construção do ponto de parada e descanso para caminhoneiros. Em Antônio Dias, no quilômetro 304, estão previstos serviços de contenção de taludes. As câmeras do sistema de free flow também vão passar por manutenção em Governador Valadares, Belo Oriente, Jaguaraçu, Molevade, Nova União e Caeté. A concessionária orienta os motoristas a redobrarem a atenção ao trafegar pelos trechos em obras, respeitarem os limites de velocidade, a sinalização e as orientações das equipes nas obras. Eu volto às 14h com mais notícias. Direto da redação, Kinderly Brandão.
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pelo Papai do Céu pra todos nós. Hoje, dia 21 de setembro de 2026, é o ano. Hoje é dia do radialista. Aplausos pra gente aí, né? Ó, obrigado sempre pelo carinho. Deixa eu falar aqui, o Elisson Fabrício na parada, né? O Juninho tá de férias. A partir de hoje, tá de férias. Boas férias pra você, viu, Juninho? Depois ele volta com certeza arrebentando aí, mandando ver aqui no som da 91, beleza? Bom, a partir de agora é comigo. Quero você participando com a gente. Você vai participar, vai pedir o seu som, vai mandar o seu recado pra quem você quiser, tá bom? E me ajudar a fazer a programação dessa tarde que tá apenas começando. Tarde maravilhosa, tarde com tudo de bom e mais um pouco pra você. Então, como eu falei, hoje é dia do radialista. Hoje é dia do rádio e do radialista, né? Dia do fazendeiro também. Aplausos pro fazendeiro também. Aí, só coisa boa, né? Parabéns pra você completando mais um ano de vida, soprando velhinhas. Alô, você que tá completando mais um ano de vida, ó, já sabe o que você tem que fazer. Você tem que aproveitar cada segundinho do seu dia, porque segunda-feira, dia 21 de setembro de 2026, amigo, nunca mais. Então aproveita bastante, receba aquele carinho em nome de toda a equipe alternativa, tá bom? Quero você participando com a gente, já vai mandando aí, vai pedindo o seu som, mandando seu recado. Pode ser por texto, pode ser por áudio, enfim, o importante é que é você participar, beleza? Combinado? Bora começar então a parada por aqui, essa segundona top aí, que tá apenas começando, nada de preguiça. A preguiça você deixa do lado, bem no cantinho. A gente começa com ele, o embaixador Gustavo Lima, e a Bala Alojada, 1 e 9.

Do Conexão Alternativa na sua tarde de segunda-feira. A gente fecha muitíssimo bem a primeira sequência com o som dele, Pichote, Só no Sapatinho e a Mania Boba. A gente ainda conferiu o som dela, da Lud, Garota Nota 100 e Gustavo.

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0: alternativa, alegria que contagia, o som do Ícaro e do Gilmar, voltável, só música top aí, dando aquele gás maneiro na sua tarde de segunda-feira. A gente ainda confere o som das meninas. A Maiara e a Maraísa, 90 por 10. Daqui a pouquinho, depois do intervalo, tem mais.
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0: Fim da sua tarde de segunda-feira, o som do Bruno e do Barreto e a Texana 37. Por cá, fechando a primeira hora aqui do Conex, tá bom? Passando depressa, né? Só falta você aqui pra participar com a gente. Nosso zap é bem fácil, 38516244. Você vai pedir seu som, vai mandar o seu recado. 3:30, já sabe o que, que tem 3:30, né? Não precisa nem falar contigo, não. Já você sabe, né? Falar pra você que não sabe, tem um momento zap zap, aquela bagunça do bem, onde a gente troca ideia. É. Bora falar um pouquinho da vida dos outros, né? É mais ou menos por aí, né? É mais ou menos por aí. Cadê os aplausos aqui? Eu já me perdi todo aqui, aqui, ó. Aí. Bom, vou pro intervalo e volto daqui um pouquinho destacando muito mais a sua tarde de segunda-feira. É segunda, tá com preguiça, né? Eu sei, eu também tô. Fazer o quê, né? Faz parte da vida, vai, ó, deixa a preguiça de ir lá, você sabe que preguiça não é coisa, é coisa de Deus não, viu? Bora pra cima com tudo, semana abençoada pelo Papai do Céu pra todos nós, onde quer que você esteja, obrigado sempre pelo som ligado, obrigado pelo carinho, pela parceria de sempre. Na sequência tem Informativo 91 pra você ficar muitíssimo bem informado aqui no Som da 91.
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0: 2:02. É isso aí, né? Era o sinal de hora certa que eu ia apertar aqui agora. Agora sim. Já falou mesmo? 2:02, tudo igual pra você, uma excelente segunda-feira. Tá chegando mais uma edição do Informativo 91 com Kinderly Brandão, direto da redação. Oi, Kinderly, boa tarde.
3: Oi, Wellison, boa tarde. Minas Gerais já contabiliza 47 denúncias de assédio eleitoral no ambiente de trabalho neste ano. No total, são 463 denúncias em todo o Brasil, de acordo com o Ministério Público do Trabalho. O assédio eleitoral ocorre quando alguém utiliza sua posição de poder no ambiente de trabalho para influenciar, constranger ou pressionar trabalhadores a votar, deixar de votar ou apoiar determinado candidato, partido ou posicionamento político. Essas situações podem dar origem a ações trabalhistas na Justiça do Trabalho, especialmente em casos de ameaça, constrangimento, discriminação ou abuso do poder direto do empregador, com possibilidade de responsabilização e indenização pelos danos causados. São exemplos de assédio eleitoral, ameaçar demitir, transferir ou prejudicar empregados caso não votem em determinado candidato, prometer aumento salarial, promoção, bônus ou qualquer benefício em troca de voto, obrigar trabalhadores a participar de atos, reuniões, passeatas ou campanhas políticas, impor o uso de símbolos, roupas ou materiais de campanha, exigir a divulgação de candidatos nas redes sociais pessoais dos empregados, cobrar o voto ou tentar descobrir em quem o trabalhador vai votar e humilhar, perseguir ou discriminar empregados por suas opiniões políticas. Quem sofrer ou presenciar uma situação de assédio eleitoral deve, sempre que possível, guardar provas, como mensagens, e-mails, publicações em redes sociais, documentos, imagens, áudios, vídeos, registros em canais internos e informações de testemunhas que podem ser apresentadas como evidências da denúncia. Qualquer pessoa pode denunciar, inclusive anonimamente. O Ministério Público do Trabalho recebe reclamações pelo site, por telefone, por e-mail ou presencialmente. Eu volto daqui a pouco com notícias da nossa região. Direto da redação, Kinderly Brandão.
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0: abraço aí pra minha irmã lá em Barbacena, BQ Barbacena, querida, tá aí, ó, curtindo o som aqui da 91 através da internet, moçada da internet também nos dando aquela moral aí, aplausos pra essa turma aí. Tá pedindo aqui pra mandar um alô pro Aristides, meu cunhado, não, Aristides, meu cunhado, melhor cunhado que eu tenho, rapaz, né? É. Principalmente final de semana, quando você tá na casa da mãe lá, né? Aí já sabe, né? Happy hour por conta do Aristides, né? Hein? Mais ou menos por aí, né? Bom, abraço então pro Aristides, pra Elisângela, minha irmã, a dona Geralda, minha mãe também, né? Tá só ligar, ó, tão ligado lá em Barbacena, lá, vou ligar aqui no radinho aqui, no celular, né? Moçada que tá curtindo a gente através do Rádios Net também, muito obrigado pelo carinho da audiência, obrigado pela escolha, tá bom? Você sabe que você tem muita rádio aí, né? Aí vai só na alternativa, né? Aí sim, obrigado, viu, turma? Deixa eu ver quem mais tá comigo nessa tarde de segunda-feira. Moçada mandando um zap aqui de montão. Vamos que vamos aqui, pedindo o som do Lionel Rich. Aí, fala comigo, boa tarde.
1: Boa tarde, Wellerson.
0: E aí?
1: Aqui é Flávio do bairro Luanda. Parabéns pro dia.
0: Obrigado.
1: Do radialista.
0: É hoje, hein?
1: Passa pra nós aí, por favor.
0: É.
1: Stuck in You.
0: Pediu bem.
1: Lionel Rich.
0: Pediu bem.
1: Obrigado.
0: Obrigado. É. Manda um presente também, que eu gosto, viu? É. Vai que cola, né? Vamos ver quem mais tá comigo aqui. Fala aí comigo, boa tarde.
2: Boa tarde, Júlio Queiroz. Aqui é o Cláudio Nascimento, de Barão de Cocais. É mandar a música aí pro Pitico e a turma dele aí da prefeitura.
0: Tá bom.
2: Panado e Tunica. E a música que eles querem ouvir, Cowboy Todo Tatuado. Ai, pai, para.
0: Tá certo. Junita de férias, hein? Tá melhor que a gente, hein? Ah, tá bom. Vamos de música aqui, começando mais uma hora do Conex 2:12. Lionel Rich, lá no fundinho do baú da alternativa. Pegando leve, hein? Essa aí tá até com cheirinho de poeira, né? Mas vale a pena ouvir porque é muito boa. Aumenta aí.

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Alegria que contagia, Evandro Júnior com Diego e Vitor Hugo, Caí na sua lábia. Deixando aí mais uma sequência, rolou também Geninho com Mariana Fagundes, Pion Todo Tatuado, Camila Cabelo com Never Be The Same. A gente confere mais daqui a pouquinho, logo após o intervalo. Tá passando depressa demais, né? Já quase final do programa, né? Daqui a pouquinho, né? A gente espera, mas amanhã tem mais, é 30 dias pra

0: A gente fica juntinho aqui nesse horário top, né? Que é o Conexão Alternativa, trocando aquela ideia maneira, né? E conto sempre com a sua participação através do nosso WhatsApp 38516244. É o WhatsApp que mais bomba na região. Tá liberado pra você. Vai pedindo aí seu som, vai mandando seu recado. Você pode mandar texto, áudio, enfim, manda o que você quiser. O importante é você participar. Você sabe que aqui quem manda é você, né? Intervalo bem rápido, eu vou pro intervalo, mas eu volto, ó. Pausa pra aquele copo d'água. A gente se fala na virada.
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0: de volta por aqui, Conexão seguindo na sua tarde de segunda-feira. Fala comigo, boa tarde. Escuta um áudio desse aí, vai.
1: Sou eu, Peru, o mais desejado. Quem tá aí? Quequê tá de férias?
0: Quequê tá de... Olha a intimidade.
1: Queiroz? É. Titia saiu de férias com ele também?
0: Saiu também.
1: Manda uma música aí pra mim. É. Pode ser qualquer um, Jean Giovanni.

0: Uma boa pra mim aí.
1: Boa.
0: Um Dire Straight.
1: Beleza.
0: Um Guns N' Roses, November Way. Peru, o Grande. Barão de Cocais.
1: Tá bom, meu irmão. Obrigado. Quer. A intimidade. A de férias. Juninho leva a titia pra onde ele for. Ah, vai de férias, vai a titia também, né? É desse jeito, né? Já compraram passagem, já deve estar voando já, né? Não sei pra onde que vão, não. Não falaram, deixaram tudo em off, fazer o quê, né? É. Mas só vai deixar saudade, né, Juninho? Volta logo, viu? Bora de música aqui, lá no fundinho do baú mais uma, pediu bem, né? Do sertanejo ao rock, Dire Straits, Sultans of Swing. Aqui, ó, no Sonda 91, 12h41.

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0: alternativa, a alegria que contagia e o som do Justin Timberlake no Angels, fechando mais uma hora aqui, ó, do Conex. A gente ainda conferiu o som dessa dupla que me representa, né? Dupla de peso, os gordinhos César Menotti e Fabiano com Edson Hudson, sentimento de posse. Já depois do intervalo tem muito mais pra você, 3:30 tem momento Zap Zap, só falta você pra participar aqui da bagunça do bem, tá liberado o nosso Zap Zap, que mais bomba na região, é todo seu. 3851-6244, já manda pra gente, vai.
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0: Uma ótima tarde para você na Alternativa 3:02, passando depressa o tempo, né? Mais uma edição aqui do Informativo 91 com Kinderly Brandão, direto da redação. Ei, Kinderly.
3: Ei, Wellison, estamos de volta com mais informações. Uma pesquisa divulgada hoje mostra como está a disputa eleitoral para o governo de Minas Gerais. O senador Cleitinho Azevedo, candidato do Partido Republicanos ao governo de Minas, lidera com 42,8% das intenções de voto. Em segundo lugar, aparece o deputado federal Patrus Ananias, do PT, com 15,7%. Em terceiro lugar está o ex-prefeito de Belo Horizonte, Alexandre Calil, do PDT, com 9,3% das intenções de voto. Os dados são da pesquisa Itatiaia Instituto Ver. Na sequência aparecem o governador Matheus Simões, com 6,3%, o ex-presidente da Câmara Municipal de BH, Gabriel Azevedo, do MDB, com 2,4%, o presidente licenciado da FIENG, Flávio Roscoe, do PL, com 1,8%, e o advogado e jornalista Ben Mendes, do Missão, com 1,4%. O levantamento ainda aponta que 14% dos eleitores estão indecisos e 4,8% afirmaram que pretendem votar em branco ou anular o voto para o governo de Minas. A pesquisa ouviu 1.197 eleitores entre os dias 17 e 19 de setembro. A margem de erro é de 2,8 pontos percentuais para mais ou para menos e o nível de confiança de 95%. A pesquisa contratada pela Itatiaia foi registrada na Justiça Eleitoral. O primeiro turno das eleições de 2026 está previsto para o dia 4 de outubro. Eu volto em breve com mais informações. Direto da redação, Kinderly Brandão.
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0: alegria que contagia. Já de volta, 3:08, uma ótima tarde pra você, a última hora do Conex chegando aí na sua tarde de segunda-feira. Onde quer que você esteja, obrigado pelo carinho da audiência. Por aqui o Edson Fabrício, ao vivaço até as 4. E mais uma edição aqui do Conexão Alternativa, só música top, sua participação sempre bem-vinda por aqui, através do 38516244. Já manda pra gente aí aquele recado bem legal, pode ser de texto ou de voz. O importante aqui é você mandar ver na programação da 91. Deixa eu mandar um salve aqui pra ela, lá na Serra do Egito, tá curtindo aqui o som da 91, da Alternativa, né, Adélia? Aplausos pra Adélia! Ótima tarde pra você e pra toda a família, tá bom, Adélia? Obrigado sempre pela audiência aí, viu? Vai mandando ver na programação, tá liberado o nosso zap, ó, esse aqui, ó.
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0: Enquanto isso, tem New Sex Love.

0: do Costa, olha ela aí aqui no som da 91, na alternativa, alegria que contagia. A gente ainda conferiu Elis Just, teve também Nil com Sex Love, fechando mais uma sequência aqui, ó, do Conexão Alternativa. Volta daqui a pouquinho depois do intervalo, hein? Já já, ó, tem momento Zap Zap 38516244 à sua disposição. Manda!
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0: Alternativa, alegria que contagia esses caras. Ó, Jorge e o Matheus, cantada boa, fechando mais uma sequência do Conexão. A gente ainda conferiu só no sapato de propósito com Forte Lento. Depois do intervalo tem momento zap zap. Você já mandou? Deixa eu ver aqui. Mandou não, né? Então manda. Manda aí, ó. 3851-6244 liberado pra você. É o nosso zap, hein? O zap que mais bomba de toda a região, que você sabe, né? É só esse zap aqui que bomba, ó. 3851-6244. Você vai mandar aquele zap bem legal, de texto, de áudio. O importante é você participar. A bagunça já tá quase que formada. Só falta você.
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0: Vamos nessa aí, senhoras e senhores, sejam todos bem-vindos a mais uma edição do Momento Zap Zap, aquela bagunça do bem, mais do que demais, né? Essa segunda-feira aí, aquela preguiçinha bate sempre, né? Fazer o quê, né? Segunda-feira, né? Tem que passar por ela, né? Pensamento positivo, bora pra cima com tudo aí, moçada que tá no trampo, obrigado pelo som ligado. Nada de preguiça não, né? É. Passa rápido, você sabe que tá passando depressa, né? Aí já fecha o olho ali, eu já coloco pra despertar, mas já despertou? Já? Eu nem dormi. Mais ou menos por aí. 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
0: 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Tá no ar mais uma edição aqui do Momento Zap Zap. Essa aí, deixa eu mandar um salve mais uma vez lá pra Barbacena. Pois é, Barba, é sobre Barbacena, né? O Anso fica pegando o pé aqui, né? Não sei porque que ele tem contra Barbacena, mas eu sou de Bequê. Barbacena, quem tá ouvindo lá é minha mãe, a dona Geralda, a minha irmã, a dona Elisângela, a Taila, o Lucas, o Aristides, meu cunhado. Aplausos pro Aristides. Que graça, né? Só não pode beber muito. Quando bebe fica chato, né? Complicado, né, Aristides? Mais ou menos por aí, né? É. Começa a abraçar, dá beijo, eu vou te contar, coisa meio complicada isso aí, tá? Orixedes, bebe não, viu? Se beber, vai devagar, viu? Vamos ver quem mais tá comigo aqui, vamos que vamos aqui, ó, pra cima do zap, fala comigo, boa tarde. Cadê o áudio? Vai.
2: Boa tarde, Conceição.
0: Oi, Conceição.
2: Boa noite, 3, 2, 1. Passa uma busca mandando

0: da Porteira, também. Mandar um abraço pra vocês, hein? Combinar alternativa, 91,1.
1: Obrigado! Falou rápido aí, depois eu vou ouvir de novo o áudio dela aí fora do ar aqui, ver o que ela falou, se ela pediu música, eu não sei, né? Vamos lá, mais um áudio aqui. Esse aqui já mandou, né? Um abraço, eu vou nem mandar um abraço pra ele, não. Deixa eu ver o nome dele aqui, se tem no zap aqui, peraí. É o Marcelo, não é isso? É. Marcelo Galo, é isso? Tá bom, obrigado pelo som ligado, viu, irmão? É. Vamos lá pra mais um áudio aí, vai.
2: Boa tarde, alternativa. Boa tarde, Júlio Queiroz. Aqui é o Coroa, fazenda da minha vida. Queria ouvir a música vestida, a moça do vestido preto. Eu quero ser pra vocês e todos os pessoal da comunidade, todos os ouvintes da alternativa.
1: Tá bom, beleza. Vou ver se eu acho essa música aí depois aí. Quem canta essa música Vestido Preto? Deixa eu ver se eu tenho ela aqui. Vestido Preto, é isso? Não, não dá música? Vestido Preto, vamos lá, cadê? Tem não. Mas depois dá um jeitinho aqui de tocar ela, viu? Não tem, a gente providencia, né? Mais ou menos assim, né? É. Alternativa é assim, xará, ó. Não tem não, a gente providencia na hora. Pra ver quem mais tá comigo aqui. Cláudio Nascimento tá com a gente também. Claudinho lá em Rio Piracicaba. Alô, Claudinho! Aí, ó, falou que eu esqueço dele, não esqueço, não. Claro que não, hein? Jamais. Falava mais um áudio aqui. Mais um áudio, vai, fala. Boa tarde.
3: Boa tarde, eu quero. É da Maria do Marinho, que é esse caba. Só ouvir pra mim, pra sua família, pra todo mundo, esquece não, tá? Da Maria do Marinho, que é esse caba, tá?
1: Tá bom.
3: Boa tarde, Deus abençoe você e sua família.
1: Amém, igualmente, minha querida. Obrigado aí. Juninho tá de férias, tá melhor que a gente, viu? Aplausos pro Juninho. Já viajou, já pegou o avião, já foi lá pros States.
4: Boa tarde. Boa. Renato Coelho, o Ciel Pedreiro. Manda um salve pra novinha aqui.
1: Salve.
4: Diegão Vandeir Pressão.
1: Aí.
4: Rodrigão Pé de Cano.
1: Só nego bom.
4: Manda um salve pro Judão Supremo, Neguinho da Macharré. Manda um salve pro Adriano Cativeiro. Manda um salve pro Fernando Pedreiro. Adriano Pedreiro. Manda um salve pro Felipe. Pro Esquilo. Tem como você tocar pra nós aí? Tito Periferia com Maria Mendonça? Conspiração? Mas aí, só obrigado.
1: Valeu, se tiver aqui, claro aí. Aplausos aí pra essa turma aí, só nego perigoso aí. Como é que é o nome da música aí? Deixa eu ver se eu acho aqui. Se tiver, eu toco aqui, ó. Ah, tem aqui, ó. É, tá aqui, ó. Na sequência a gente confere, viu? Mais um áudio aí. Fala comigo, boa tarde.
5: Boa tarde, Welson.
1: Boa.
5: Tudo bem, meu amigo? Beleza. Toca aí pra nós. RPM, oh. Rádio Pirata.
1: Aí sim.
5: Obrigado. Valeu. Marcinelli do Centro Industrial.
1: Aê, pediu bem. Não, essa merece tocar primeiro. Cadê RPM aqui, Rádio Pirata, cadê? RPM, Rádio Pirata, cadê? Você já mandou seu recado? Já? Então manda aí, ó. Dá tempo ainda, vai, manda. Achei. Depois a gente confere Marília Mendonça aqui, tá na sequência, viu? Pediu bem, hein? Rádio Pirata, RPM, hein? Revoluções por minuto, né? Ah, negócio, hein? Mas ó, chegando aqui, mandou e apagou, por quê? Hein? Fala.
6: Boa tarde, Wes. Saiu de novo, Peru. Oi. O grande.
1: Fala comigo.
6: O mais desejado de todos.
1: Mas você está certo nisso?
6: Troca uma música aí pra mim.
1: Ai, você.
6: Tem jeito? É. Eu entro toda hora, tá? Mas Queiroz tá acostumado já, mas de tia.
1: Ele tá.
6: Toda hora eu tô dentro. Manda pra mim, hein?
1: Comigo não cola não, xará. Ah, que isso aí, hein? Você está certo. Eu vou chamar o Valdomiro pra te exorcizar depois, viu?
7: Ei, filho, você vai vir depois, vai fazer uma oração pra você depois, você vai ver como é que vai ficar a sua vida aí, viu? Você vê que essa brincadeira de pirou aí, você vai ver depois, é. Viu?
1: É. Vai brincando, é. RPM, Rádio Pirata, aqui no Sonda 91, esse é o Momento Zap Zap. Obrigado, turma. Você que mandou aqui, ó, através do 3851-6244. Bora de rock and roll, ó. Na sequência tem ela, a Eterna Marília.

Socais tem ele, Paulo Ricardo, Revoluções por Minuto, Rádio Pirata. Esse som rola aí, ó. Domingão, né? Às 17 horas no The Rock aqui no som da 91, hein? Você não perde, né? Quem curte rock é o prato cheio, né?

0: marcada aí com The Rock, domingão, 17 horas, viu? 5 da tarde. É o The Rock, esse som rola com certeza. Ô, Toma, obrigado pelo carinho. Obrigado a você que mandou ver aqui no Momento Zap Zap. E eu continuo por aqui até as 4. Daqui a pouquinho tem ele comandando o maquinaço, o Alex Ribeiro, com o Top Sertanejo. Mas antes a gente confere o som da Eterna Marília Mendonça. Eu volto daqui a pouquinho depois do intervalo.
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15: Muito bem, moçada, de volta por aqui, reta final com o nosso encontro no Conexão Alternativa na sua tarde de segunda-feira. É dia de começar tudo outra vez. O pontapé inicial já foi dado, né? Já finalzinho do dia já. Pois é, finalzinho do dia tem história demais pra contar, né? Muita coisa boa. Vou te mandar um salve aqui pra ele, pro Esdras Richards, é isso? Nome diferente, hein, rapaz? Tá curtindo aqui o som do 91, quem tá mandando é a esposa Jordana e o seu filho Brian. Aí sim, aplausos pra essa moçada. Obrigado pelo som, ligado, viu, turma? Teve um musicão aqui do Matheus e do Cauã com o Ser Humano. Aê, top demais esse som, 3:54. Daqui a pouquinho tem ele, o professor Alex Ribeiro, comandando o Top Sertanejo.

0: Alternativa Alegria que contagia, e o som dela. Canta demais essa menina. Laona Prado com Você Humilha. Tá chegando ele, o professor Alex Ribeiro, feliz da vida, né? Chapeuzinho novo. Deixa eu dar uma boa tarde pra ele aqui, que se eu não conversar com ele, eu nem durmo. Ô Alex, boa tarde, tudo bem?
1: Boa tarde, tudo bem?
0: Como é que tá o cafezinho aí, tá? Tá quentinho?
1: Café com sal.
0: Meu Deus do céu.
1: Você sabe por que eu sou menor aqui, que a turma acha que pode vir pra cima pra tirar o sal ou não?
0: Não, é, deixa eu falar, você vai fazer, você vai dar um troco, não, você vai deixar barato.
1: Deixa quieto.
0: Foi do café, foi mais o que ele fez aqui?
1: Foi evidente, nota de 100, eu trabalho descalço aqui, vocês cambaram de fofocando, vocês
0: mandaram pessoas. Vai pegar resfriado aqui, hein?
1: Tá bom.
0: E o envelopezinho também, rapaz. Ele doido achando que era dinheiro pra comprar salgado, era um ketchup e uma maionese.
1: Achando que era dinheiro.
0: Se antes tem juízo, não, senhor. Tô te falando.
1: Mas no mais, tudo tranquilo?
0: Graças a Deus.

0: você.
1: Segundona, dominando pois bem. É. Um abraço aí, parabéns aí a toda a turma, os ouvintes da 91.1.
0: Já te falei que eu tô aprendendo com o professor. Tá de férias. É melhor que a gente, né?
1: A gente liga pro cara de férias, não atende de novo,
0: mas é desse jeito. É.
1: Dinheiro no bolso.
0: Eu vi o dia que você tirar a férias, você vai atender alguém. Você vai atender alguém?
1: Eu sou o único aqui que não posso tirar férias. Porra. O patrão fala que não faz falta.
0: É o nosso mascote, o Alex Ribeiro é o nosso mascote aqui.
1: Mas aqui, você deixa que você vai me ajudar a fazer uma prenda pro Caboclo aí, tá bom?
0: Eu tô aguardando isso aí, ó. Vai ser o maior prazer, viu? Você sabe com ele também. Você viu o que ele fez com o meu Crocs ali, né?
1: Vi.
0: Pois é.
1: Já quero.
0: Alex, galera, bom trabalho. Boa.
1: Daqui a pouco nós estamos ao vivo aí até as 8.
0: Pois tem modão. É. Hoje até as 10.
1: Aí do seu programa pra gente ter um embalo aí da tarde aí, segundona.
0: Hoje até as 10, não?
1: Não, até as 8, né?
0: Né? Até as 10, não? Já conversei com o chefe aqui, agora.
1: Não. Gosto muito da companhia de vocês, do ouvinte, mas. É o cabelo, eu não tô tendo ritmo mais, não.
0: É, eu tô vendo isso aí, rapaz. Tô vendo isso aí.
1: Você pra essa tinta que você passou no céu.
0: Que tinta? Eu pinto o cabelo, não, ué.
1: Mas você vai falar que a tinta é a sua identidade.
0: É claro que é, ué. Alex, valeu, bom trabalho aí, turma. Tô indo nessa. Obrigado pelo som ligado. Boa semana pra você. A gente se fala amanhã, terça-feira, com mais uma edição do Conexão. Toma, tchau.
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3: Estamos de volta com mais informações. Um homem de 65 anos foi assassinado a tiros ontem à tarde na Avenida Nova York, no bairro Novo Cruzeiro, em João Molevade. A polícia militar prendeu em flagrante ainda ontem em Itabira um homem de 38 anos, suspeito de envolvimento no homicídio. Na ocasião do crime, a vítima foi atingida por disparos de arma de fogo durante uma discussão. Em seguida, o autor fugiu em um veículo. Quando os policiais chegaram ao local, encontraram um homem caído e sendo socorrido por terceiros. O SAMU também foi acionado. A equipe realizou manobras de reanimação, mas o homem não resistiu e foi a óbito ainda no local. O homem preso em Itabira foi encaminhado à Delegacia de Polícia Civil para as providências cabíveis. Durante as diligências, um Fiat Siena apontado como veículo utilizado na fuga também foi localizado. A perícia técnica realizou os trabalhos habituais. A motivação do crime vai ser investigada pela Polícia Civil. Eu volto daqui a uma hora com mais notícias da nossa região. Direto da redação, Kinderly Brandão.
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2: Opa, 4:09, segunda-feira, 21 de setembro de 2026, chegamos a 264 dias do ano, restam 201 dias, a lua tá no quarto crescente, estamos no inverno, hoje é dia do radialista, parabéns a todos, colegas de comunicação, essa arte que é o rádio, e hoje é dia do fazendeiro também, um abraço para todos os colegas, homem do campo, o apoio da Casa do Cowboy, Pousada do Cowboy, Led Mota, Watega Novo Mundo 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Muito obrigado aí pela carona, né? Pela audiência, pela companhia, venha brigar conosco hoje, dia do rádio, venha festejar comigo, pedindo a moda boa, 4:10, pra cima, pois meu amigo Elson, comandando com muito carinho, né? Curtindo as férias aí do Júnior Queiroz, dominando a sua tarde, a sintonia aqui. A gente chega a te fazer companhia.
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0: 4:12, meu amigo Zezé. Sucesso, toca aqui.
1: Alô, galera, aqui quem está falando é o Zezé de Camargo. Tô aqui com ele, Alex Ribeiro. É isso aí, garoto. Valeu, rapaz. Um abraço.
0: Um abraço, meu amigo Tiãozinho, da Auto Elétrica Tiãozinho. Trabalho diferenciado. Vamos falar com o ouvinte, boa tarde.
2: Da Fazenda Valimbias.
0: Boa tarde.
2: Boa tarde, Alex Ribeiro. Aqui é Maria do Carmo da Fazenda Valimbias. Se for possível, passa uma pra mim aí com Rio Negro e Salomão e Chapelu. Endereço pra todos meus familiares, Ferreiras e Gonçalves, todos que estão na sintonia, todos lá no Quintassol, Santa Maria, Bairro Machado, Corrente, todas minhas vizinhanças aqui da Fazenda, e fique com Deus.
0: Obrigado, excelente tarde pra você, uma ótima semana. Vamos de Nando Moreno, Chapeludo, 4:15.

0: horas e 21 minutos. Boa tarde, quem fala?
1: Ô, Alex Zubir, boa tarde, beleza? Bora pra cima, né? E mais um dia encerrado, graças a Deus. Manda uma música boa pra nós aí, Zezé de Camargo, Luciano. Trânsito agitado. Oferece pra nós aqui da Fazenda dos Pena aqui. E manda pro meu amigo Zé Hilton, que todo dia que me vê, me cobra uma música. Aí você oferece pra ele aí, faz favor. Tá com o berranteiro que é pra ficar doido, tá? Que sexta-feira tá longe, tem que trabalhar bastante ainda.
0: Abraço. Pergunta Zé Hilton aí que dia que tem folga na fazenda que eu vou visitar ele aí. Hã? Que dia, velho? Ele falou que tem folga lá na fazenda, não, senhor? Tem sim. Fazenda dele, pasta tudo formado, seca, tudo nova. Ele pode assar uma carne pra nós segunda-feira aí, velho. Hã? Você vai lá ajudar ele a trabalhar na fazenda? Não, fala com ele que eu sou bom pra contar história. Ele vai assando uma carne lá, nós vamos contar as histórias pra ele. De assombração, de onça. É. Pra sair lá na fazenda pra trabalhar. Comer um churrasco e descansar na sombra. Sabe? Hoje é dia da árvore. Ele dá debaixo de uma sombra lá e fica quietinho.
2: Alô, galera,
0: o que
2: a gente tá falando? É o Zezé de Camargo.
3: Tô aqui com ele,
2: Alex Ribeiro.
3: É isso aí, garoto. Valeu, rapaz. Um abraço.

0: 4h26, Zezé de Camargo e Luciano.
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0: 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Agradecendo a todos pela audiência, pela companhia. Boa tarde, quem fala?
2: Boa tarde, Alex Ribeiro. Gostaria de ouvir uma música do Mato Grosso e Matias aí, Quando o Sol Brilhar. Se você puder passar para mim, eu fico muito grato. Obrigado. Tchau.
0: Alô, meu amigo, nós te agradecemos. Excelente tarde para você de segundona. Chega Mato Grosso e Matias.
3: Alô, amigos, e aqui fala o Mato Grosso.
4: E aqui é o Matias.
3: Você está muito bem, está na companhia do Alex Ribeiro. Parabéns. Um abração do Mato Grosso, um abraço do Matias, Alex Ribeiro.

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0: Faltando 16 minutos para 5, tá aí Lucas Rigor, curtimos Gustavo Lima, Maiara e Maraíza, participações liberadas, fala comigo, 38516244, boa tarde. Opa, boa tarde, quem fala?
1: Boa tarde, meu amigo Alex Ribeiro, aqui é Flávio do bairro Luana. Anderson Pedro mandou um recado pro senhor, falou que hoje é dia do radialista e do fazendeiro. O senhor, parabéns para os dois, tá? Para o senhor ser radialista e fazendeiro. Quem tem acima de um boi já é considerado fazendeiro. O senhor é fazendeiro, ele mandou falar.
0: É.
1: Aí, passa para nós aí, por favor. Tentei te esquecer, Mato Grosso, Matias. E te obrigado.
0: Você vai fazer o favor para mim de mandar uma mensagem para ele, falando com ele, que colocou sal no meu café. Eu só vou conversar com ele agora, dia 31 de fevereiro de 2027. O cara colocou sal no meu café aqui, rapaz, e falou comigo, toma o café todo, tá? Numa golada só, você vai ter aumento de salário. Aí eu fui e tomei o café todo.

0: Mioto, Eric Gustavo Mioto.
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0: Faltando 5 minutos apenas para 5 da tarde. Daqui a pouquinho tá chegando o informativo. Vamos atender o rapaz com a música do Mato Grosso. Matias, mas fala comigo, boa tarde.
1: Alô, Alex Rubinho. Bom demais, boa tarde. Nós estamos por cá, levando aos Ferreira na voz e Ranjo JB, feito treinamento. E o Naldo Martins de Paulo. Aí, moleque. Toca pra nós uma saudade bandida. Zezé de Camargo, Luciano, eu miro Osmar. E tira uma dúvida pra mim, fazendo favor. Quem que é o mais velho? Se é o C, se é o Tangará ou o Anderson Pena? Vocês três irmãos, eu queria saber só isso. Qual que é o mais velho?
0: Alô, campeão, uma excelente tarde pra você, pra turma toda. Fala no Tangará, manda um abraço pra ele, tive com ele hoje. Grande comunicador do rádio aí. Embora 4h50 eu cheguei aqui, anda, hã? É eu que sou mais velho? Eu sou mais velho, essa turma toda aí. Esse tudo tá com aparência dos 8 anos.

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1: Olá, boa tarde para você de João Molevar, de toda a região do Médio Piracicaba. Simbora, 5 minutos, segunda-feira, 21 de setembro de 2026. Chegamos a 264 dias do ano. Restam 101 dias. A lua está no quarto crescente, estamos no inverno. Hoje é dia, né, do rádio, dia do radialista. Gostaria de parabenizar todos os colegas de comunicação aqui da 91.1, as demais emissoras do Médio Piracicaba, todos os comunicadores. E hoje é dia também do fazendeiro, né? O homem do campo que tá aí sempre trabalhando, né? Sol, chuva, todos os dias, sai feriado, treinado na luta aí, né? Na sua propriedade rural, principalmente menores propriedades, maiores.

Olha, um abraço para todos os amigos fazendeiros. Receba o nosso carinho, nosso respeito pela data do dia de hoje, hein? E hoje é dia também da árvore. Então, é importante a gente cuidar e

0: Elétrica é um benefício que oferece descontos na conta de luz para famílias de baixa renda. São contempladas famílias inscritas no Cadastro Único e no benefício de prestação continuada. Os descontos podem chegar a até 100% na fatura. Muitas famílias têm direito ao desconto, mas acabam ficando de fora por divergência de titularidade, endereço desatualizado ou informações inconsistentes no Cadastro Único. O principal fator que impede o acesso aos benefícios está relacionado à titularidade da conta de energia. Em muitos casos, o titular da fatura não pertence ao grupo familiar registrado no Cadastro Único ou no benefício de prestação continuada. A situação é comum em casos de aluguel ou moradia cedida. Outro ponto de atenção é a atualização cadastral. Muitas famílias estão com o cadastro desatualizado há mais de 2 anos, o que também impede o acesso ao benefício. Para garantir o desconto na conta de energia, é fundamental que os dados estejam corretos e atualizados junto à CEMIG e ao CadÚnico. Além disso, um dos integrantes do grupo familiar deve ser o titular da conta de energia, além de ter compatibilidade do endereço informado nos cadastros oficiais. Quando esses dados são corrigidos, o acesso ao benefício passa a ocorrer de forma automática, sem necessidade de solicitação direta à CEMIG. Eu volto amanhã com mais notícias. Direto da redação, Kinderly Brandão.
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16: Simbora, sim!

0: Horas e 26 minutos, Henrique e Juliano. Olé!
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0: Eu volto daqui a pouquinho, participações liberada, fala comigo.
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1: Além de noite para todos nós, que Deus abençoe a família, os amigos. Hoje é dia do rádio, dia do radialista, dia do fazendeiro. Um dia de você estar sempre em paz, né? Agradecendo a Deus por todas as oportunidades, pelos momentos, pelo tempo emprestado, pelas glórias e vitórias. Que Deus abençoe.

0: você sempre, o caminho da vida. Benção, padre, boa noite.
1: Deus abençoe, Alex, um forte abraço, que a graça e a presença de Deus esteja sempre com você. Deus abençoe, irmão.
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Olá, meu irmão. Olá, minha irmã ouvinte. Saúde, paz. Deus abençoe. Palavra de hoje nos ensina que, acima de tudo, precisamos confiar no Senhor. A palavra de hoje nos diz: naquele tempo, Jesus convocou os 12, deu-lhes poder e autoridade sobre todos os demônios e para curar as doenças. Enviou-os a proclamar o reino de Deus e curar os enfermos. Disse-lhes: não leveis nada para o caminho, nem cajado, nem sacola, nem pão, nem dinheiro, nem mesmo duas túnicas. Em qualquer casa onde entrardes, ficai aí. E daí é que partireis de novo. Todos aqueles que não vos acolherem, ao sairdes daquela cidade, sacudi a poeira de vossos pés, como protesto contra eles. Os discípulos partiram e percorriam os povoados, anunciando a boa nova e fazendo curas em todos os lugares. Não leveis nada pelo caminho. O evangelho de hoje nos fala da autoridade e o poder que o Senhor Jesus conferiu aos discípulos em seu nome. Autoridade e poder sobre os demônios e para curar as doenças. Duas realidades que somente a intervenção de Deus pode mudar. Essas realidades geradoras de sofrimento, seja no corpo, as doenças, seja no espírito, os demônios. A autoridade e poder que são conferidos pelo anúncio do reino de Deus. Diz o evangelho: enviou-lhes a proclamar o reino de Deus e a curar os enfermos. As curas e as libertações fazem parte do anúncio do reino. O reino de Deus, que é a superação de toda situação de sofrimento, seja físico, moral, emocional, espiritual. Onde o reino de Deus está, todo sofrimento, seja qual for a natureza, deve ser superado. O reino de Deus é o novo de Deus que se estabelece diante daqueles que creem. Faz parte do anúncio do reino libertar o homem de todo sofrimento. Sofrimento não é desejo do coração de Deus. Deus nos fez para a felicidade, para a realização, para a vida eterna. O sofrimento entra na vida humana pelo rompimento do homem com seu Criador. A partir desse rompimento, o homem conhece o pecado, o sofrimento e a morte. O reino é fazer o homem voltar à origem, o lugar pensado pelo Criador desde o início, o jardim, que é o lugar da comunhão com o Senhor, da intimidade com o Senhor. Jesus vem devolver o homem este lugar. O jardim perdido pelo pecado original agora é devolvido à alma humana pela graça de Cristo, que é conferida pela ação do Espírito de Deus, que passa a habitar em cada vida humana. A palavra nos ensina: o Senhor enxugará todas as lágrimas, os gritos de pranto cederão lugar aos gritos de júbilo e alegria, quando o Senhor visitar os que são seus. Esse é o anúncio do reino: a libertação dos cativos, a visão aos cegos, a vida aos mortos, a vida que é restituída pela graça de Deus. Toda autoridade e poder foi confiado aos discípulos, para que do anúncio do nome de Jesus, todo sofrimento fosse retirado da vida dos que creem. Mas essa autoridade e poder sobre os demônios, sobre as enfermidades, é conferida pela confiança no Senhor. Por isso vai dizer: não leveis nada consigo, nem dinheiro, nem sandália, nem túnicas, não levem nada. A autoridade que aprende a depender dele em tudo. Viver e confiar acima das próprias necessidades na providência e na ação do Senhor. Colocamos os pés mesmo sem ver, e Deus vai colocando o chão. Toda autoridade é dada a partir do momento que confiamos. A confiança é essencial para experimentar o poder de Deus, o agir de Deus, o mover de Deus. No evangelho de hoje, ao narrar a autoridade e poder dada aos discípulos sobre os demônios e enfermidades, ensina que é o abandono.

Abandono nas mãos do Senhor e a confiança nele, acima de tudo, que façam que o agir dele se manifeste diante dos nossos olhos. Ensina-nos, Senhor, a confiar acima de tudo no Senhor, pois queremos contemplar o seu agir diante de cada um de nós. Eu confio no Senhor, eu espero no Senhor. Abençoe-nos o Deus Todo-Poderoso.

0: Santo. Amém. Toda autoridade é dada pelo Senhor a partir do momento que confiamos plenamente no seu agir, no seu intervir, nas nossas necessidades. Saúde e paz, Deus te abençoe.
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sempre, Gustavo Lima, canta pra gente. Hoje é dia do fazendeiro, um abraço pra todos os profissionais da área. Hoje é dia do radialista, todos os colegas. Preparando, daqui a pouquinho tem momento do namoro.

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1: 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Trazendo um abraço pra todos os amigos. Um abraço pro amigo Ricardo Caminhão. Tá sempre ligado conosco. Homem diferenciado, hein? Simbora 6h20. Bora! Tamo junto até as 8 da noite. Daqui a pouquinho tem momento de emoção nas ondas do rádio. Momento do namoro, de mandar embora a solidão e trazer alegria pro seu coração. Bom preparo. 6h21. Bora, bora, verdadeiro, pra cima. Hoje chegamos a 264 dias do ano. Restam 101 dias. Vamos de moda bonita. 6h21. Abraço. Alô, Ricardo. Bora. E a todos profissionais da 381, toda a região em circulação.

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4, tá aí Simone Simara, meu violão, nosso cachorro, time Chico Rei Paraná, mandando um abraço, meu amigo Andinho, turma, Andinho, o filho Gabriel lá na Agrocampo Divino, Minas Gerais. Alô, patrão! Pessoal do Agrocampo Divino, Minas Gerais, daqui a pouquinho eu toco pra você a moda aí, você me pediu aqui, muito obrigado. Alô, Gabriel, turma diferenciada, preço, qualidade, atendimento na Agrocampo, Andinho, Minas Gerais, vamos ter a senha. Pra dessa nós vamos lá, meu amigo, hã? Tomar um café com ele. Simbora! Aí o senhor não sabe dirigir pra longe, não, o senhor pede, o senhor arruma motorista? 6h35, agora, desde agora, alguns minutos mais cedo, estou sabendo dessa informação. Momento até de não quebrar o protocolo aqui da brincadeira. Triste, Deus abençoe que não venha tornar realidade essa informação que eu quero trazer aqui agora, de um grande amigo, a pessoa que eu já tive a oportunidade de encontrar umas 3, 4 vezes. A última vez nós tivemos uma tarde inteirinha juntos, uma resenha muito boa com o Rick, um dos grandes compositores da música sertaneja, um dos grandes artistas. Desde mais cedo que eu tô apurando essa informação aí, e a gente fica triste com essa notícia que tem já caído aí nas redes sociais. O Rick da dupla com Renner estaria em um helicóptero de Bruno Avelar, que desapareceu em Santa Catarina. Esse helicóptero desapareceu desde a partir do meio-dia. E é apurado essa informação e agora vazando aí nas redes sociais, na televisão, chegando essa informação. Acabei de falar com um artista aqui agora e ele falou também que sabendo dessa informação, ele não sabia agora, nesse momento. A gente pede ao Papai do Céu que proteja, né? Que essa informação não venha a ser verídica. O grande Rick, a dupla Rick Renner, estaria nesse helicóptero. A gente está na torcida que não venha ter acontecido o pior, né? 6h37.

0: 11h39.
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1: Nós também estamos aqui com ele, nosso grande amigo Alex Ribeiro. 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
0: Preparando o momento do namoro, agora 6h39.

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2: Faltando 19 minutos apenas para 7 da noite. Tá chegando o momento do namoro. Agora há pouco eu falei. Tá chegando na mídia a informação do que o Rick estaria no helicóptero que desapareceu, mas o Bruno Avilar saindo hoje de Santa Catarina. A gente na torcida que Deus abençoe, que esteja tudo bem, né? Esse grande artista, grande cara que faz a diferença aí na música, grande compositor. 6:42 vai estar chegando o momento do namoro.

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2: estrela. 17 minutos para 7 da noite. Tá chegando o momento do namoro. As ondas do rádio, noite de segunda-feira. Trazendo um abraço para todos os amigos que nos acompanham no trânsito, no trabalho, em casa. Para você que tá sozinho, sozinha, escolheu a companheira. Hoje é dia do rádio, né? O rádio que eu tenho a alegria de mais de 26 anos conduzir com vocês as emoções, as outras emissoras por onde eu passei. Momento, né? Do quadro Não Dá Mais para Ficar Sozinho. Quantos embalos e quantos corações nós já podemos movimentar de emoção. Pessoas que, através desse quadro, do período do programa Meu da Tarde, da Rádio AM, que eu fiquei 14 anos no ar, nós estamos falando de 15, 16, 17 anos atrás, onde iniciava seus primeiros passos da internet, né? E o rádio não tinha internet ainda, as pessoas não tinham o poder de ver a imagem de um ao outro do outro lado. E o rádio rolava esse mistério, como rola até hoje.
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2: E de poder unir sentimentos, conduzir a emoção de uma boa amizade, depois, quem sabe, rolou um encontro, né? De felicidade, de amor. A vida é um presente. Todos os dias nós temos que amar intensamente. Fazer feliz as pessoas. Doar o seu melhor, o seu sorriso, sua alegria. Seus momentos difíceis também. A vida, meu amigo, é vivê-la naturalmente. A vida, em todo momento, você quer um beijo, quer um abraço. Tem hora você precisa de um afago, de alguém que passe a mão numa lágrima que rola nos seus olhos, para que não possa afogar o seu sorriso. Às vezes você precisa de um colo, de uma palavra amiga. Quantas vezes na nossa vida nós precisamos de uma pessoa que possa nos estender a mão? No tropeção que nós demos, caímos, estamos de joelho e alguém possa nos ajudar a levantar. Quantas vezes nós esperamos o sorriso de alguém para que possa mudar o nosso dia, a nossa tarde, a nossa noite? Um telefonema de alguém, uma mensagem nas ondas do rádio para dizer o quanto a pessoa é importante. O quanto nós podemos amar as pessoas. Amar com detalhes, mas detalhes de verdades, de sentimentos à flor da pele. Sentir o quanto essa pessoa é importante de estar ao seu lado. E sem querer nada em troca. Só a leveza da companhia. Que pena que às vezes a gente espera algo em troca das pessoas e a gente cobra tanto isso. Esquece que o amor verdadeiro, ele não será sufocado, ele será conquistado, será doado de intensidade. As melhores coisas da vida, meu amigo, a gente não paga por elas. É o sol que brilha na manhã, é a estrela da noite, é o vento que sopra, é a marca do tempo mostrando que a gente viveu algo para ter experiência. É os amigos que surgem naturalmente conosco ao longo do caminho. Um estranho que te ajuda no momento de apuro. E depois você olha para um lado e para o outro e fala: engraçado, eu nunca vi essa pessoa, ela surgiu do nada e pôde me ajudar com intensidade tão grande. Com alguém que você pode encontrar na esquina da rua, nos caminhos da vida, doar um sorriso, um olhar caloroso. E pode surgir uma grande paixão. Alguém que possa estar no outro lado das ondas do rádio, voltando cansado do serviço, ou estando mesmo descansado no dia de folga, e possa ouvir uma palavra e saber que

0: pode trazer mais intensidade para sua vida. Viver é isso. Acreditar em sonhos. Viver para que esse sonho se torne realidade. Fazer o melhor para as pessoas. Entender que a vida é uma passagem. E que por mais que doa, todos os dias o tempo nos mostra e confirma isso. Todo dia vai acabar, meu amigo. Só amar a Deus que será eterno. Hoje eu despedi de um grande amigo. E ao lado do caixão, eu disse pro filho dele assim: sabe o que eu tô sentindo verdadeiramente? Uma saudade, mas ao mesmo tempo momento de lembrança, de bom sorriso que nós podemos dividir junto. Momentos de alegria, de companheirismo. Ao mesmo tempo que a saudade dói, ao mesmo tempo a marca dos momentos vividos combate que valeu a pena ter um dia encontrado esse amigo. É assim a vida da gente, um grande amor, o sorriso do pai, da mãe, de um amigo, de alguém que você possa conhecer agora, através das ondas do rádio, mandar uma mensagem pra cá, bater um papo, deixar rolar um sentimento e viver intensamente. E que a gente seja sempre mais puro, verdadeiro, intenso, na intensidade da vida, da caminhada, do amor, que a gente pode doar para as pessoas e receber um do outro. 6h49, esse é o momento Não Dá Mais para Ficar Sozinho. Com as minhas humildes palavras, o caipira que tenta mandar você pedir, não mandar, né? Mandar a solidão embora e trazer a felicidade pro seu coração. Através daqui das ondas do rádio. Hoje é dia do rádio. E o rádio tem esse dom de chegar até você. Eu peço licença para te fazer companhia por todos os dias e desejar sempre o melhor. Que Deus te abençoe e te ilumine em cada canto dessa cidade, em cada momento dessa emoção vivida através das ondas do rádio.
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1: Amigo Alex, quero agradecer mais uma vez você pela oportunidade, pela Rádio Clube Expor maravilhoso de João Molevade, que tem um carinho muito especial com o trabalho do Eduardo Costa. É uma honra para mim fazer parte da família de João Molevade e da sua família também. Você que é um grande amigo, é uma pessoa que acredita muito no meu trabalho. Desde já eu quero te agradecer.
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que a Santíssima Trindade Augusta, hoje, segunda-feira, 21 de setembro, na fé de São Mateus, evangelista e apóstolo, queridos filhos e filhas, sejam abençoados, iluminados os seus passos. Quem vos fala mais uma vez aqui por esta emissora de rádio é o padre Adriano Lopes, exorcista. Daqui a pouco eu vou fazer uma prece de força espiritual aqui pelo rádio e eu quero convidar você a colocar junto do rádio um copo com água, de preferência uma água filtrada num copo de vidro, um copo transparente. Daqui a pouco eu vou fazer uma prece forte em seu favor. Eu quero no programa de hoje colocar aqui para você ouvir com autorização dessa pessoa o depoimento de mudança de vida. Eu sei que essa palavra, ela te tocou. Mudança de vida? Sim, ouvintes, mudança de vida. O Divino Espírito Santo, quando encontra uma pessoa com coração aberto, humilde, sincera, não perfeita, porque ninguém é perfeito, nem eu e nem você, mas dispostos a receber a ajuda espiritual, é claro que ele vai endireitar a nossa vida. É claro que ele vai endireitar os nossos caminhos. O Espírito do Pai das Luzes, ele não quer te manipular, ele não quer te controlar. Ele é Deus. Ele é poderoso. Tudo ele pode. Mas você precisa querer. Você precisa estar disponível. Quando ele realizou o milagre na vida de Lázaro, o ressuscitando após 4 dias de morto, Jesus, o filho bendito da Virgem Maria, chega até a casa de Lázaro, encontra Marta desesperada. Ah, Jesus, se o Senhor estivesse aqui, o nosso irmão não teria morrido. Então Jesus diz para Marta: eu não disse que se creres verás a glória de Deus? Ali Jesus estava dizendo que crer ou não crer depende de mim, de você. O milagre que você está esperando na sua vida, a mudança que você está querendo para dentro da sua casa, ela depende de você. Ela depende de você crer, de você buscar, de você confiar. Eu sou um padre carismático. Mais da metade da minha vida eu passei estudando o lado espiritual, me especializei em exorcismo e estudo até hoje. O sacerdote é o aluno que nunca se forma, porque Deus sempre tem algo a revelar

Deus é uma fonte inesgotável. Eu não estou aqui falando de religião, eu estou falando da espiritualidade superior, que é Deus, Pai das luzes, Espírito da luz. Entenda que a transformação que você quer, ela depende de você.

0: Eu sou um sacerdote que eu nasci com os dons do Divino Espírito Santo. Deus me usa, só isso. Eu não sou melhor do que você. A diferença é que eu me preparei, estudei, fui ordenado. Estou aqui com uma missão de ajudar as pessoas com os dons do Espírito Santo. Você vai ouvir agora o depoimento de quem mudou de vida. Olha a mudança que essa pessoa obteve. E eu acredito que se essa pessoa conseguiu, se você abrir o seu coração, se você lutar, você também vai conseguir. Sem preconceito, sem orgulho. Talvez você esteja me ouvindo e você é de uma outra religião, e Deus é um só. E tudo que Ele quer, aquele lá de cima, é mudar sua vida. Aumenta o volume do seu rádio. Eu não sei aonde você se encontra neste momento, não sei qual a situação você está enfrentando. Talvez você está sem esperança, se sente indigno de entrar dentro de uma igreja, de um santuário, de um templo. Eu não sei como está a sua vida, eu não sei como está a sua cabeça, mas eu quero te dizer, confie em Deus. Ele vai mudar a sua vida. O Espírito da Luz vai mudar a sua vida. O Divino Espírito Santo vai endireitar a sua vida. Mas Ele quer que você abra o seu coração. Ele não vai transformar se o seu coração estiver fechado. Coloca o depoimento de quem mudou de vida através do Divino Espírito Santo, através da fé. Acompanhe comigo.
1: Como a senhora chegou no santuário e como está a sua vida hoje?
2: Hoje, graças a Deus, a minha vida está melhor do que antes. Eu tinha um problema no rim, um desvio do canal do rim. Eu passava pelo médico direto, fazia exame, fazia chapa. E ele dizia que eu ia ficar daquele jeito, que eu não ia ter cura. Que desvio do canal do rim não tem cura. Aí quando eu via todo mundo dando testemunho, falando que Deus tinha curado de depressão, de leucemia, de um monte de doença. Aí eu falei assim, se Deus curou essas pessoas, vai me curar também. E isso eu tinha uma sacola de remédio, que eu tinha que tomar um tanto de remédio todo santo dia. E graças a Deus, eu não podia comer nada, porque tudo que tivesse ácido eu atacava o rim. E graças a Deus, depois de sair, eu posso comer o que eu quiser, de refrigerante, tomate, comer pimenta, que é muito forte, quem tem problema não pode. E hoje eu não sinto nada.

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1: Vem, vem e segue-me, foi o que disse nosso Senhor Jesus Cristo a São Mateus, evangelista e apóstolo. E hoje ele está convidando você, vem e me segue, vem seguir essa luz. Ele não está chamando você para uma religião, para um dogma, ele não está chamando você para uma bolha religiosa, ele está chamando você para segui-lo. Vem, sai dessa vida de sofrimento, chega de sofrer, chega de bater a cabeça na parede, chega de dar com a porta fechada, chega de tanto sofrimento, chega de tanta dor, chega de perder. Vem, vem, essa luz está te chamando. Do jeito que você fez até hoje não deu certo, há um novo esperando por você, um caminho novo. Aceita e vem. Quarta-feira, 9 horas da manhã, às 3 horas da tarde, às 7 horas da noite, você pode escolher qual dos três horários você participará da missa de cura e libertação. Na entrada da paróquia você vai receber a santa benzeção forte nas suas mãos. Você que se sente sem sorte, você que se sente amaldiçoado, você que se sente emacumbado, sua vida dando errado, você que está doente e você crê. Porque, ouvintes, não tem como ajudar uma pessoa que não crê, que não confia, não em mim, mas naquele que me usa. E o que me usa é milenar. O que me usa é milenar. Antes da minha e da sua existência, ele já existia. E ele é poderoso. E ele pode mudar sua vida. Bairro Petrópolis, Rua Equador, número 125, aqui na cidade de João Molevade. Quarta-feira agora, benzeção forte na pia da purificação. Nós vamos ao momento de oração, o momento de prece. Faça um profundo silêncio. Se você puder, pare um pouquinho o que você estiver fazendo. E eu vou rezar agora por você. Poderoso Pai das Luzes, força de luz que me usa, Pai eterno, Pai amado, Pai querido, eu te apresento esta pessoa que me ouve agora em algum lugar e passa por

0: um sofrimento, por um desespero, essa pessoa que se vê sem saída, meu Deus, estende as tuas mãos ensanguentadas e ajuda essa pessoa. Tire essa pessoa do mau caminho e que o Espírito de Luz, que é o Arcanjo São Miguel, venha agora passar a espada de luz e cortar todo o mal. Abençoe a água, o remédio, o chá, que assim seja. Graças a Deus.
1: Amém. Pode tomar da água, está espiritualizada, receba força, fé e coragem. Amanhã eu volto aqui por essa mesma rádio, por este mesmo horário. Muita luz para você.
2: Boa sorte.
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0: grita as crianças, grita os homens, também grita as mulheres. 7h40. Rapaz, apertado aqui hoje, hein? Falaríamos apertado com o broto. 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Preparando para estar chegando as emoções no momento Zap Zap, 7h40. Boa noite.
1: Ah, meu amigo Alex Ribeiro, boa noite. Segundou, meu anterior, fica doido, meu filho. Olha, que nem escuta já, viu? Bom ou não, que é Lucas Caxambu. Toca a música nós aí de Gini Geno. Cuiabano, meu amigo Israel, do Sedex, do Boi de Quilica Xambu, meu amigo Fred.
0: Alô, meu amigo Lucão, um abraço pra você, um abraço pra turma toda. Acordou agora, rapaz, ele tava dormindo aqui, velho, tava dormindo à tarde mesmo, é possível. 7h41, fala comigo, opa, boa noite.
2: Boa noite, Alex Ribeiro, aqui é o Cláudio Nascimento Barão com a Paz. Quero mandar uma música aí pra João Bosco, o homem do cabelo vermelho de Barão de Cocais. E aí pra Vanderlei do bairro Bermalina.

0: Agradecendo a todos.
1: Saudade bandido, mas tocou mesmo.
2: É um prazerão imenso, né? Conversar com você aí. Apesar que ele não pode render muito. Eu só vou te pedir um favor de mais uma música. Entendeu? Teodoro Sampaio. Quando a saudade aperta o peito.
0: Alô, campeão! Obrigado aí pela audiência. 7h41.
3: Opa! Boa tarde, Alex Luiz. Boa tarde, Fernandinho. Meu coroa. Fazendo da Nogueira Cristiana. E eu vi a música de Pablo. O mundo não chora.
0: Alô, pessoal. Um abraço. 7h42.
4: Aqui, ó, Luiz Carlos de Souza, Baixa do Pão, não dá pra ficar sozinho.
0: Alô, Luiz, chora! Opa!
5: Boa noite, meu povo. Boa noite, Alex Beiro, foi chegado, Marcos, pelo Espuca Positiva. Tô indo ali comer uma comida do mármore, Marmitex, aqui no tal do Espera Feliz. Você tá doido, papai. Uma boa noite pra todo mundo aí, que Deus abençoe cada um, vamos que vamos. Beijo, mãe, com Deus aí, minha filha. Tchau, obrigado, sai cachorro.
0: Obrigado, DJ. Obrigado, rapaz, mesmo longe daqui, tá sempre ligado com a gente, sempre nas ondas do rádio. Muito obrigado, Marcos. Viajando por toda Minas Gerais, poucos estados, e ligado aqui. Opa!
6: Ô, meu amigo, boa noite, tudo na Santa Paz, meu fiote. Aí eu na área de novo. Aqui, faz um favor pra mim. Se eu não me engano, o nome da música é Filho Pródigo. Se eu não me engano, um negocinho. É a música referente a filho aí, não sei não. Aí, se você puder, passa pra mim aí. É, meu filho William tá aniversariando hoje.
0: Opa, parabéns.
6: Aí manda pra ele pra mim, por favor.
0: William.
6: Tá ok? Obrigado, meu amigo. Bom final de trabalho. Sai, cachorro.
0: Obrigado. Alô, William. Saúde, paz, alegria. Parabéns ao dia do radialista. Que Deus abençoe sempre. O Lalau do Ganda. Alô, Lalau. Muito obrigado. Opa.
7: Alex, boa noite, Alex. Beleza. Você tá todo poderoso, hein? Tão fiel, hein? Você tá na sua terra. É bom demais, né? Manda um modão pra nós aí, Eduardo Costa, pra nós, Alex, que dessa galera São Domingo do Prato, Alex, beleza? Valeu, obrigado, Alex.
0: Aqui é obrigado, Luiz. Alô, Luiz, um abraço, patrão. Obrigado a você, a todos os pratianos, a todos os amigos lá de Alfié, na minha vida.
8: Boa noite, Alex Ribeiro, que é Agostinho que tá falando. Tive legal chamou hoje na casa de Luquinha.
0: Opa!
8: Cheguei lá, tô com essa Luquinha comprou agora um drone. Tá monitorando as abelhas com drone, sentado debaixo da sombra, pôs uma cadeira ali sentado. Eu falo, ah, pronto. Isso aqui é que ali resolve tudo, só no drone. Boa noite.
0: Alô, campeão! E tá andando com segurança já, né? É? Tá, tô falando com o seu, tá andando com segurança. Fala com você. O Luquinha aí tá enjoado, tá andando com segurança. Aí você tá...
9: Opa. Alô, Alex Ribeiro, bora, segundo é a nós aí, Juninho de Abrota falando de Minda Ré. O outro aqui, o doido, Alex! O Alex pediu pra você tocar aqui a música pra ele, a Greca de Amado Batista, ela fala assim: fazem um dia bonito quando ela chegou. Ah, Alex, o homem chegou apaixonadinho assim, só pra mora aí, sai da rua!
0: É, gente, tá com um cara que matou o serviço hoje, hein? Hã? Ué, a disponibilidade dessa aí, isso aí eu falo com você, tá tudo jogando truque lá, ó. Rapaz falou que acordou com um corpo ruim hoje, hein? Hã?

7h45, preparando, vamos atender o Zé Márcio, ver se eu consigo atender a sua moda aí, Juninho. Aguenta a mão um segundo aí. Eu tinha pedido aqui o filho pródigo, em homenagem ao filhão lá fazendo aniversário hoje, parabéns. Daqui a pouquinho tem o Ricardo Orione e eu já fecho com a moda aí do Amado Batista. Eu tinha.

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0: Preparando para finalizar, agradecendo a todos de João Molevade, região, pelo carinho. Tá chegando o Ricardo Orione nessa noite abençoada, tá fechando o programa. 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Tá preparando para finalizar, agradecendo a Deus, né, pela oportunidade, mais um momento, a gente iniciamos uma semana, essa benção, essa alegria da comunicação do rádio. Hoje é dia do rádio, hoje é dia do radialista. Vou falar com meu amigo Ricardo Orione aqui, pedindo a Papai do Céu que abençoe, né? Sus que tá trazendo aí pra gente, né? Do Rico, um grande artista. Tive o prazer já de trabalhar com ele umas 3-4 vezes, passar uma tarde inteira com ele, uma resenha boa, um grande profissional. Deus abençoe que eles encontrem esse helicóptero e que estejam bem, né? Se Deus quiser. Boa noite, Ricardo, tudo bem?
1: Boa noite, meu amigo, tudo bem, graças a Deus, e você?
0: Tudo na paz contigo?
1: Tudo na paz, graças a Deus, mais uma segunda-feira, né? Essa notícia que tá deixando a gente preocupado com esse grande artista do Brasil aí, que Deus abençoe. Que o Espírito Santo de Deus possa consolar a família dele, que, né, não tenha acontecido nada de grave com ele. Mas a gente está aqui na segunda-feira, firme e forte, com coração alegre, para o programa Nosso Encontro. Daqui a pouquinho, uma palavra de Deus.

0: Deus maravilhosa pro seu coração. Meu amigo, Deus te abençoe.
1: Obrigado,
0: bom descanso pra você. Tamo junto, hein?
1: Pra você também, uma excelente noite, um bom trabalho. A partir de agora eu tô te ouvindo, tá bom,
0: Ricardo? Obrigado, meu amigo. Deus abençoe.
1: Obrigado, hein? Vamos embora. Tá chegando o Ricardo Orione. Acabou o programa. 1,1. Já tô com a chave da caminhonete na mão pra gente pegar na estrada. Fique agora na comunicação do meu amigo Ricardo Orione. Grande parceiro, grande amigo. Gente boa. Eu encontro vocês, assim Deus permitir, deixar na madrugada, às 4:30 da madruga, quando o galo cantar. Obrigado, Molevade, obrigado toda a região, pelo carinho que sempre tem, estiveram comigo e tem nas ondas do rádio nesses 26 anos. Eu tenho o maior prazer do mundo de dizer que eu sou radialista, graças ao carinho de cada um de vocês que me conduz. Um abraço, tchau, meu povo!
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9: 8 e 3.

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1: Boa noite, seja muito bem-vindo, seja muito bem-vinda à Rádio Alternativa FM e ao programa Nosso Encontro. São 8:03 dessa noite de segunda-feira, abençoada, maravilhosa, segundou com Jesus Cristo, aí a melhor segunda-feira de todas, não é? Obrigado pela sua audiência, obrigado por você estar conectado, estar conectada conosco. Muito boa noite para você que já está em casa, já está jantando, já está ouvindo a gente jantando. Obrigado a você que está na BR-381-262, que Deus te abençoe. Você que já é acostumado a viajar, ouvindo o nosso programa toda segunda-feira, muito obrigado. E obrigado a você que também está chegando pela primeira vez. Olha, todos são bem-vindos aqui, eu sempre falo na abertura do programa. Todos são bem-vindos aqui no programa, olha, independente da sua religião e da sua crença. Você que é evangélico, católico, você que é espírita, judeu, muçulmano, budista, você que é de outra religião, de matriz africana, você que também é ateu, você que não acredita em Deus, você é bem-vindo aqui. E algumas pessoas me perguntam: "Ô Ricardo, mas como que todas as pessoas são bem-vindas no programa?" Porque aqui a gente fala de Jesus Cristo, a gente fala da palavra de Deus. Aqui a gente não levanta a bandeira de igreja, não. Aqui a gente não levanta a bandeira de religião, não. A gente fala de Jesus, da Bíblia, da palavra. A gente fala de Deus, de coisas boas, de coisas positivas. A gente fala de uma palavra de esperança, de fé, de paz. Isso alcança todas as pessoas que querem, né? E meu irmão, minha irmã, vamos falar só entre nós dois? Qual a pessoa nesse mundo louco, acelerado, que não quer um momento de paz? Independente da sua crença, da sua religião, você concorda comigo? A gente tem uma hora de paz nessa correria desse mundo, quem não gostaria? Todos nós, não é? Vamos falar a verdade? E esse momento aqui é um momento de paz. É um momento de a gente receber uma palavra de esperança, que coisas boas, positivas podem acontecer na nossa vida, sim. É um momento da gente refletir na nossa vida para que cada um de nós possamos olhar para dentro, não para fora, não para o outro, olhar para dentro de nós e vermos o que nós precisamos melhorar. Qual o ponto que nós precisamos corrigir, um comportamento, um pensamento, alguma coisa para que a gente se torne melhor, uma melhor pessoa, melhor pai, melhor mãe, marido, trabalhador, o que quer que seja. E Jesus Cristo, quando a gente permite, Ele faz com que a gente consiga olhar para dentro, para que a gente possa cada dia melhorar um pouquinho. E aí a gente vai vivendo uma vida mais leve dentro desse mundo com tanta tribulação, não é? E olha, o nosso WhatsApp está aberto para você aqui no 3851-6244, WhatsApp da Rádio Alternativa FM. Olha, quiser pedir a sua oração, fique à vontade. Se você quiser mandar um alô, mandar uma foto, fique à vontade. O programa é nosso. E se você mandar uma mensagem aqui, seja um canal de bênção, pede uma oração para uma pessoa que às vezes nem sabe que você vai pedir, uma pessoa que chegou, que veio na sua mente agora, que o Espírito Santo de Deus trouxe na sua lembrança agora, uma pessoa que está precisando de oração. Envie aqui pra gente no 3851-6244 que nós vamos orar por você e por essa pessoa. Olha, a palavra de hoje, que nós vamos meditar na Bíblia, o tema da palavra é a provisão de Deus. Eu convido você a ficar conosco até a hora da palavra e acompanhar o programa até o final. Você que está chegando pela primeira vez, seja bem-vindo. Não tome nenhuma opinião no início do programa. Vamos combinar, eu e você? Você deixa para tirar sua conclusão após a gente terminar o programa. Aí você faz uma avaliação, vê se faz sentido para você ou não. Aí você toma sua decisão no final, depois do programa, se você vai continuar nos ouvindo ou não. Eu, Ricardo, tenho certeza no meu coração que se você ficar até o final do programa, essa palavra de hoje, a provisão de Deus, vai fazer sentido para você. Amém? E olha, quem tá precisando receber uma palavra de Deus, uma palavra sobre provisão, entender como que a provisão de Deus chega para nós, essa pessoa que você está lembrando, manda mensagem para ela agora, convida, vai no vizinho

0: E abre a porta, chama pra assistir um programa junto com você. Tamo combinado? Vamos juntos? Olha, vamos fazer uma oração para começar o programa e logo depois eu vou colocar dois louvores maravilhosos para você começar a preparar o seu coração para receber essa abençoada palavra. Você ora junto comigo? Vamos lá?
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0: Senhor Pai, em nome de Jesus, Senhor, nós te agradecemos por estarmos vivos, estarmos com saúde.

Jesus. Senhor, que a nossa mente e o nosso coração esteja conectado diretamente com o céu, para que a sua palavra faça sentido nos nossos corações e na nossa mente, Pai. Espírito Santo de Deus, leva essa mensagem nos corações, nas mentes que vão nos ouvir agora por todo o Médio Piracicaba, por todo o Brasil e por todo o mundo, porque nós estamos na internet também. Que o seu nome, Jesus, seja glorificado esta noite. Que essa noite nós tenhamos transformação, revelação do Senhor, Pai. Pessoas que vão ter cadeias quebradas em nome de Jesus, libertação, cura. Eu creio, Senhor, em milagres e maravilhas essa noite. E nós consagramos a nossa vida e esse programa a Ti, em nome de Jesus. Amém. Vou colocar duas canções aqui maravilhosas. Aí a gente volta daqui a pouquinho para a gente orar mais um pouco e a gente também meditar na palavra do nosso Senhor. Estamos ao vivo aqui na Rádio Alternativa FM, são 8h10, no programa Nosso Encontro. A gente volta já.

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1: Estamos de volta ao vivo aqui na Rádio Alternativa FM. Que canções maravilhosas, né? Tocaram o nosso coração. A gente ouviu A Benção com Gabriel Guedes e acabamos de ouvir Deus de Obras Completas com Kemily Santos. Você pode baixar no seu aplicativo aí para você ouvir durante o seu dia, porque canção que fala de Deus, ela traz uma paz pra gente, não traz? Não é? Muita gente agora que ouviu a canção sentiu Deus falando já com você. É isso aí. Meus irmãos, Deus está conosco o tempo inteiro. Basta a gente chegar a Ele. A gente acha que Deus está sentado lá num trono, intocável. Nananina, não. O Senhor está próximo, mais próximo do que você imagina. É só você dar um passo em direção a Ele e Ele vai falar com você essa noite, em nome de Jesus. Vamos lá? Vamos começar a melhor hora do programa, a hora da meditação na palavra do nosso Senhor. E olha, ainda dá tempo, hein, de você mandar uma mensagem aqui no WhatsApp, no 38516244. A gente ora por você. Fique à vontade, o programa é nosso. É o nosso encontro, meu encontro com você e com o nosso Criador. Dá tempo de você convidar, hein, essa pessoa que está na sua cabeça, você está com vergonha. Nananina, não, hein? Chama essa pessoa, porque eu tenho certeza que essa palavra vai falar nos nossos corações. Então vamos lá? Vamos orar para a gente poder meditar na palavra juntos? Você ora junto comigo?
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1: Senhor Pai, em nome de Jesus, Senhor, obrigado. Obrigado, Senhor. Ah, Jesus. Senhor, fala em nossos corações nessa segunda. Tantas pessoas, Pai, precisando da Tua palavra. Ah, Jesus. Tantas pessoas que precisam ser despertadas pela Sua palavra, Senhor. Espírito Santo de Deus,

esse coração que está angustiado, Senhor. Ah, Jesus, toca, Senhor, fala conosco essa noite, tem misericórdia de nós, Senhor. Abra os céus essa noite, Pai, derrama a Tua graça em nossos corações. É o que nós pedimos em nome de Jesus. Amém. Aleluia. Vamos lá. Hoje a palavra é provisão de Deus. Abra o seu coração e a sua mente para receber. Se você tiver Bíblia, abra a Bíblia. Abra no seu computador, no seu smartphone. Se você não tiver, não tem problema nenhum. É só aumentar o seu volume e se concentrar na minha voz. Olha, semana passada nós falamos aqui sobre a passagem anterior da palavra que nós vamos falar hoje, sobre o chamado de Bezalel. E a gente viu aqui que o Espírito Santo, ele capacita, e nós vamos ver agora que quando Deus escolhe e chama para cumprir o chamado, ele provê o propósito. Pega essa palavra em nome de Jesus, é para você. Deus provê o propósito e não a pessoa. Se a pessoa estiver alinhada ao propósito de Deus, a pessoa também será abençoada com as provisões. Porque Deus é bom, meu irmão. E Deus dá em abundância, minha irmã. Vamos na palavra em Êxodo, capítulo 36, versículos de 3 a 7. Eu vou ler na versão NVI. Receberam de Moisés todas as ofertas que os israelitas tinham trazido para a obra de construção do santuário. O povo continuava a trazer voluntariamente ofertas manhã após manhã. Por isso, todos os artesãos habilidosos que trabalhavam na obra do santuário deixaram o trabalho que estavam fazendo e foram falar com Moisés. O povo está trazendo mais do que o suficiente para realizar a obra que o Senhor ordenou. Então, Moisés ordenou que fosse feita esta proclamação em todo o acampamento. Nenhum homem ou mulher deverá fazer mais nada para ser oferecido ao santuário. E assim o povo foi impedido de trazer mais, pois o material era mais do que suficiente para realizar toda a obra. Amém. Olha, aqui vemos que Deus escolheu e deu a missão, que era construir o tabernáculo, o santuário, e mandou a provisão para que o propósito fosse cumprido. Amém? E aqui mostra que quem recebeu a provisão para cumprir o propósito, que era construir o tabernáculo, essas pessoas, elas tinham caráter e temor a Deus. Pois quando a provisão foi suficiente, eles avisaram que não precisavam de mais. Eles não foram gananciosos. Mas nós vamos falar dessa parte mais para o final. Bom, a passagem de Êxodo na Bíblia, de forma geral, é a história do povo israelita que saiu do Egito como escravos para a Terra Prometida. E é uma história fantástica. Parece filme. Tem luta, tem guerras, aventuras, milagres, histórias de amor, traição. É maravilhoso. E olha, tem tudo, inclusive a manifestação do poder de Deus na terra. E fala sobre a provisão que ele deu ao povo e, consequentemente, a todos nós. E nós vamos na palavra em Êxodo, capítulo 16, versículos de 12 a 15. Ouvi as queixas dos israelitas. Respondeu-lhes que ao pôr do sol vocês comerão carne e ao amanhecer se fartarão de pão. Assim saberão que eu sou o Senhor, seu Deus. No final da tarde apareceram codornizes que cobriram o lugar onde estavam acampados. Ao amanhecer, havia uma camada de orvalho ao redor do acampamento. Depois que o orvalho secou, flocos finos semelhantes à geada estavam sobre a superfície do deserto. Quando os israelitas viram aquilo, começaram a perguntar uns aos outros: "Que é isso?" Pois não sabiam do que se tratava. Disse-lhes Moisés: "Este é o pão que o Senhor lhes deu para comer." Aleluia. E esse nome é maná. É assim que conhecemos essa provisão, que o povo de Israel recebeu diretamente de Deus. Olha só que coisa maravilhosa. Deus, ele tinha um plano de levar o seu povo para a Terra Prometida. Ou seja, o propósito foi estabelecido: o povo ir para a Terra Prometida. Mas para isso eles teriam que passar um tempo no deserto.
mas por causa, pega essa palavra, hein? Mas por causa da teimosia, da falta de temor e da desobediência, eles ficaram 40 anos vagando pelo deserto dando voltas. Que nós vamos, essa história nós vamos falar com mais detalhe outro dia. Mas olha, cabe aqui já uma rápida reflexão. Presta atenção. Será que você está há mais tempo no deserto por causa da sua desobediência? E, ou, por não estar disposta a atender o chamado de Deus? É, essa pergunta já é para você. Bom, Deus, ele sabia que o povo iria precisar de comida. E o que que Deus fez? Deus providenciou pão de manhã e carne no final da tarde. Aleluia! E olha, caía do céu o pão, que era o maná, e a tardinha, carne. Imagina comigo, loucura, né? Só Deus mesmo para fazer isso. Lembra do início? Quando Deus chama, ele provê. Aleluia! Foi Deus que tirou o povo do Egito, do Egito, isso aí, da escravidão. Então, se foi Deus que chamou o povo para ir para a terra prometida, ele iria prover. Aleluia! E lembrando que naquela época o alimento deles era diferente do nosso hoje em dia, claro, né? E Deus lhe deu para eles a provisão que eles precisavam para viver e cumprir os planos do Senhor. E olha, a gente precisa observar isso. Deus, ele nos dará o necessário para que eu e você façamos o que ele determinou para as nossas vidas. Aleluia! Quer ver um exemplo? Olha, se você, por acaso, tem uma missão de levar a palavra de Deus para o mundo inteiro, você vai ter que viajar para outros países, não vai? Então, você vai precisar de... Você vai conseguir a pé, nadando? Não, né? Você vai ter que ir de avião. Então, Deus vai prover um avião para você, ou vai providenciar pessoas que têm um avião particular, ou irá te dar a provisão financeira adequada para você poder viajar para o mundo todo. Tá começando a entender? Olha, já... Se você tiver uma missão de levar a palavra de Deus para a sua localidade, aí onde você está, ele vai te providenciar um carro, ou pessoas para te dar carona, ou condição financeira para você ir de táxi, ônibus, ou vai te dar saúde para você ir a pé. Aleluia! Você está começando a pegar essa palavra, percebeu o detalhe? Deus, ele vai te dar o necessário para você cumprir a sua missão. Aí a sua mente já está começando a te trair agora. Nossa, Ricardo está falando só o necessário. Olha como é que a mente já está te traindo. É a carne. A gente quer sempre mais, mais, mais. Calma. Olha, se você tiver uma missão maior e você entregar mais a ele, ele vai prover de maneira que você precisa. Que fique bem claro isso. O que você precisa para viver o propósito e não o que você quer. Aleluia. Olha, tem uma diferença muito grande do querer e precisar. Você concorda comigo? Vamos pegar um exemplo aqui, dia a dia. Quem é pai aí? Quem é pai aí? Levanta a mão. Isso aí. Levanta aí que eu estou vendo daqui. Glória a Deus. Você imagina que se o seu filho ou a sua filha te pedisse doce todo dia, provavelmente pede, né? Principalmente os pequenininhos. Mas se o seu filho te pedir doce todo dia, você vai dar doce todo dia para o seu filho? Sim ou não? Se você respondeu sim, Deus te abençoe, tá, meu irmão? Pelo amor de Deus, você sabe que se der doce para criança todo dia, não faz bem, nem para gente, imagina para criança, né? Dá cárie, faz mal pro organismo. Então é o seguinte, quando seu filho te pede doce, ele quer, mas ele precisa de doce? Não. E se você der doce todo dia para ele, ele vai passar mal, vai ter cárie, sim ou não? Claro. E aí, o pai fala o quê? Não, hoje você não vai comer doce, essa semana você não vai comer doce. Não é o que a gente faz? Eu também sou pai. Agora, eu e você deixamos de amar os nossos filhos porque a gente falou não para eles? Não, claro que não. A gente falou não porque a gente ama eles. É a mesma coisa que Deus faz conosco. Conseguiu entender? Então, voltando ao maná do povo de Israel. Deus proveu durante quanto tempo que eu falei? Fala alto aí, eu falei, hein? Vamos lembrar. Deus os tirou das mãos do Egito, falou que iria levá-los à terra prometida. Para isso, ele

teria que provê-los. Quanto tempo você acha que Deus provou aquele povo? Quem sabe quantos anos aí? Lembra que eu falei? Envia aqui rapidinho no 3851-6244. Quero ver quem tá ligado aí. Mas eu vou falar. Deus proveu todo o tempo que eles estavam no deserto, todo o tempo que eles precisavam. E ele cumpriu a sua promessa durante 40 anos. Aleluia! Em Êxodo 16, versículo 35, a palavra nos ensina: e os israelitas comeram maná durante 40 anos, até chegarem a uma terra habitável. Comeram maná até chegarem às fronteiras de Canaã. Aleluia! Meu irmão, minha irmã, quando Deus promete, ele cumpre. Aleluia! Não importa se o povo não acreditava, se o povo fazia tudo errado, Deus prometeu, ele deu sua palavra, ele cumpre, ele provê, porque ele é fiel. Aleluia. E olha, é isso que eu e você devemos entender e acreditar. Deus provê os seus planos e ele vai prover o seu propósito aqui na terra em nome de Jesus. Acredita. Faça o que você tiver que fazer, que ele faz a parte dele e não te faltará nada. Faça o que você tem que fazer de acordo com o que Deus colocou para você fazer. Não é o que você quer fazer, é cumprir a vontade de Deus. Amém? E olha o que fala em Salmos, capítulo 23, versículo 1. O Senhor é o meu pastor e nada me faltará. Aleluia. Olha, quanto mais você estiver andando nos caminhos do Senhor, tendo temor a ele. Temor é respeito a Deus, é devoção. Quanto mais você estiver obedecendo a ele, mais ele vai prover o que você precisa. Aleluia. Lembrando do que eu já te falei, grava isso pelo amor de Deus. Isso aí, responderam certo, 40 anos, parabéns, glória a Deus. E obrigado pela interação pelo WhatsApp. Olha, não é o que você quer, é o que você precisa. Aleluia. Vamos pegar um exemplo do dia a dia. Você que acompanha o programa, você sabe que eu gosto de falar do evangelho no dia a dia, né? Pra ficar mais perto da gente. Ó, às vezes você tá pensando aí: Ricardo, eu estou passando um aperto gigantesco. Minha despensa tá vazia, geladeira vazia, cheio de conta para pagar, não tem dinheiro. E você falando aí que ele provê e nada faltará. Ó, se você está pensando nisso, essa palavra é para você. Para você e para todo mundo. Pega isso aqui. Já falei isso aqui, grava isso. Isso aqui mudou uma chave na minha vida. O pouco que você tem é muito para quem não tem nada. Vou repetir, hein? Anota aí. O pouco que você tem é muito para quem não tem nada. Ó, pode estar difícil, mas ainda tem, não tem? Pode estar escasso, mas ainda tem, não tem? Às vezes você não consegue comprar uma carne, mas tem frango na tua casa para você comer. Tem salsicha para você comer. Tem um ovo para você comer. Tem. Glória a Deus. Dá um glória a Deus bem alto aí. Aleluia. Sabe por quê, meu irmão? Porque tem gente que nem isso tem. E muitas vezes nós queremos que venha através de nós. Mas será que é isso que ele quer? Às vezes a gente quer que o Senhor nos dê o dinheiro para que eu vá no supermercado e comprar, mas será que é isso que Deus quer? Olha, alguém, lembra aí, alguém já te ajudou com algum dinheiro, alguma provisão, comida mesmo, alimento? Então, Deus provê do jeito que ele quer e não do seu jeito. Não do jeito que você quer, você está me entendendo? E olha, se alguém for levar uma provisão para você, aceite, deixe esse orgulho para lá. Pois Deus também usa pessoas para fazer o que ele quer. Aleluia. Aí, normalmente vem uma dúvida. Ah, Ricardo, se Deus provê, por que então que eu estou passando tanto aperto? Quem tem essa dúvida deve começar a se perguntar isso aqui. Preste atenção. Pergunta para você. Eu estou andando nos caminhos do Senhor? Pois é. Outra pergunta. Eu estou temendo a Ele e em tudo que eu faço? Eu estou obedecendo ao Senhor? Então, eu já falei algumas vezes aqui. Se você quiser viver o extraordinário de Deus na sua vida,
você tem que fazer o

extraordinário para ele a todo momento. Meu irmão, não é Deus que serve a gente, não é Jesus que serve a gente, nós é que servimos a ele. Quantas vezes nas suas orações durante o dia você pergunta assim para ele: pega isso aqui, hein? Isso aqui pode mudar a sua vida. Quantas vezes em suas orações você fala assim: Senhor, o que o Senhor quer que eu faça nesse dia? Qual que é a sua vontade para que eu possa cumprir a sua vontade? Pois é, talvez você nunca orou assim. Lembre-se, nós é que servimos ao Senhor. Mas a gente, nas nossas orações, a gente só chora, pede. Mas aí não é, a gente é que serve a Ele. Aleluia. E ó, vamos aprofundando mais. Vou te fazer outra pergunta. Eu gosto de interagir com você. Você lê a palavra? Sim ou não? Responde aí para a pessoa que está do seu lado. Pode mentir não, hein? Deus está vendo, hein? Ai, ai, ai. Você está levando o que você está aprendendo aqui a outras pessoas? Você tem buscado a Deus? Meu irmão, tudo está acessível para você. E olha, Jesus é tudo. Aleluia. E Ele está acessível para você, sim. Mas você tem feito de tudo para buscá-lo? Você tem feito de tudo para viver o melhor de Jesus em sua vida? Então, olha, se você fizer isso, eu garanto para você. Se você buscar a Deus, buscar a Jesus Cristo, ler a palavra, eu garanto que você viverá o melhor aqui na terra como no céu. Aleluia. Eu posso garantir, sabe por quê? Porque eu estou vivendo isso. Agora, se você só ouve a palavra uma vez ou outra, ouve o programa aqui toda segunda-feira, mas depois não pega na Bíblia, não lê a palavra, não escuta um louvor, não escuta uma pregação, nada. E você que quer tudo para você, você só ora para você, você não pensa em ninguém, não ora por ninguém, não faz nada para ninguém, não ajuda ninguém, meu irmão, aí você não vai viver o melhor de Deus. E você não vai viver a provisão plena que Ele tem para você. Você está me entendendo? Deus é amor, mas Deus é Deus de justiça. E Ele sabe de tudo que a gente faz. Ele olha dentro do nosso coração. Olha o que a palavra nos ensina em Mateus capítulo 6, versículos de 30 a 33. Se Deus veste assim a erva do campo, que hoje existe e amanhã é lançada ao fogo, não vestirá muito mais a vocês, homens de pequena fé? Portanto, não se preocupem dizendo: o que vamos comer? Ou o que vamos beber? Ou o que vamos vestir? Pois os pagãos é que correm atrás destas coisas, mas o Pai Celestial sabe que vocês precisam delas. Busquem, pois, em primeiro lugar o reino de Deus e a sua justiça, e todas estas coisas serão acrescentadas a você. Aleluia. Olha, mais uma vez, não é o Ricardo que está falando, é a palavra de Deus. Busque a Ele primeiro, que as outras coisas lhe serão acrescentadas. É maravilhoso. Olha, quem está pegando essa palavra, dá um glória a Deus aonde você estiver. Pode estar no carro, pode estar no caminhão, no ônibus, seu posto de trabalho, na sua casa. Dá um glória a Deus. E envie aqui para mim no 38516244 a palavra eu. Só eu. Pega essa palavra aí, em nome de Jesus. Meu irmão, minha irmã, Ele provê. E Ele vai prover a sua casa. Levanta sua mão, recebe essa palavra em nome de Jesus. Ele vai prover a sua casa, a sua empresa, o seu emprego, o seu negócio, em nome de Jesus. Mas entenda isso. Ele vai fazer do jeito dEle. E é só você. E só vai fazer... Preste atenção, Ele vai fazer do jeito dEle. E só vai fazer se você estiver cumprindo o chamado e o propósito que Ele tem para você. Você entendeu? Vamos mais um exemplo. Olha só, você já sabe, eu já falei isso aqui milhões de vezes e vou falar de novo, pois sempre tem gente nova, e para você que já ouviu também, reforçar a sua fé. O nosso encontro fez semana passada 3 anos. 3 anos, você acredita? Sem nenhum patrocinador. E eu fiquei preocupado com isso no início, para quem já está com a gente já sabe dessa história. E Deus me falou que o programa é dEle e que Ele ia prover. E está provendo. Estamos aqui há 3 anos, sem patrocinador nenhum. Mas Ele provê do jeito dEle. Eu queria que o programa tivesse cheio.

patrocínio. Mas não é do meu jeito. E o programa está sendo feito até hoje. Sabe por quê? Porque não tem nada a ver com o Ricardo. Tem a ver com ele. Aleluia. O programa é dele. Aleluia. Olha, e se chegar algum momento que precisar de patrocinadores para a gente continuar aqui, ou para ampliarmos o programa, sei lá, alguma coisa assim, ele vai colocar no coração de pessoas, empresários, empresárias, para vir e patrocinar o programa. Eu creio nisso. Mas olha, eu, sem nada, eu dei o passo da fé. Eu atendi o chamado. Meu coração estava e está disposto a fazer a obra. Aleluia. Eu acreditei na palavra dele, eu estou aqui, eu toda segunda-feira ao vivo, sem faltar. Eu tenho feito a minha parte, o meu melhor para ele. E eu vim aqui essa noite te passar essa mensagem de fé, de esperança, que o deserto vai passar em nome de Jesus. E olha, quanto mais rápido você entender e obedecer o chamado, mais rápido suas provisões vão chegar para você cumprir o seu propósito em nome de Jesus. Aleluia. Olha, em Salmos 145, versículos de 14 a 20. O Senhor ampara todos os que caem e levanta todos os que estão prostrados. Os olhos de todos estão voltados para ti e tu lhes dás o alimento no devido tempo. Abres a tua mão e satisfazes os desejos de todos os seres vivos. O Senhor é justo em todos os seus caminhos e bondoso em tudo que faz. O Senhor está perto de todos os que o invocam, de todos os que o invocam com sinceridade. Ele realiza os desejos daquele que o temem, ouve-os gritar por socorro e os salva. Aleluia! O Senhor cuida de todos os que o amam, mas a todos os ímpios destruirá. Olha, tudo que nós temos é dele, é ele que nos dá e é ele que nos permite ter. É ele que nos dá saúde para trabalharmos, é ele que nos dá as estratégias dos negócios, dos empreendimentos, é ele que cuida da nossa saúde física e mental. E olha, quando vem dele, nada dá errado. Acredita, recebe essa palavra em nome de Jesus, ele vai prover. Mas ó, não fica aí esperando de braço cruzado, não, comece a fazer. Se ele te chamou, você já entendeu o que você tem que fazer? Comece com o que você tem. Não olha para o que você não tem, a nossa mente ela trai a gente nisso. A gente sempre arruma desculpa, ah, mas eu não tenho isso, eu não tenho aquilo, não tenho a melhor roupa, não tenho o melhor equipamento. Para com isso, começa a fazer com o que você tem. Grava esse negócio que eu vou falar agora, anota aí. Não espere as melhores condições para fazer o que você tem que fazer. Comece a fazer que as melhores condições virão. Pegou? Vou falar de novo, hein? Não espere as melhores condições para fazer o que você tem que fazer, minha irmã. Meu irmão, comece a fazer, que aí sim as melhores condições chegarão. E olha, Deus vai prover a sua fé. Em Lucas 16:10, a palavra garante: quem é fiel no pouco, também é fiel no muito. Aleluia. E em Zacarias, capítulo 4, versículo 10, pois quem despreza o dia dos pequenos começos se alegrará ao ver o prumo na mão de Zorobabel. Não menospreze os pequenos começos. O Senhor, ele vai provar a tua fé no pouco, nos pequenos começos. E se você for aprovado, seguir os mandamentos, temer a ele, cumprir o chamado, aí sim ele vai te colocar no muito em nome de Jesus. Pega essa palavra aí em nome de Jesus. E vamos finalizar com a passagem que lemos lá no início. Por isso, todos os artesãos habilidosos que trabalhavam na obra do santuário deixaram o trabalho que estavam fazendo e foram falar com Moisés. O povo está trazendo mais do que o suficiente para realizar a obra que o Senhor ordenou. Então Moisés ordenou que fosse feita esta proclamação em todo o acampamento: nenhum homem ou mulher deverá fazer mais nada para ser oferecido ao santuário. Assim, o povo foi impedido de trazer mais, pois o material era mais do que suficiente para realizar toda a obra. Amém. Aqui, o que a palavra está ensinando para nós? Aqui a palavra ensina, o Senhor nos ensina sobre caráter, responsabilidade e temor a Deus. Olha, quem atendeu o chamado sabia o que tinha que fazer. Ao perceber que eles já tinham todos os recursos para fazer o que eles tinham que fazer, eles não tiveram

0: com ganância de querer mais. Eles avisaram que não precisavam de mais. E olha, aqui tem muita gente que se perde. Muita. Às vezes as pessoas, elas querem fazer mais do que Deus pediu. Guarda isso aqui que eu vou te falar para... Vou te falar agora. O Senhor falou comigo há um tempo atrás. Deus não quer performance. O mundo... Eu já preguei sobre isso, mas o mundo quer que a gente tenha performance. Deus não quer performance sua. Deus quer obediência. Aleluia. Pegou? Deus não quer que você performance. Deus quer obediência simples. E olha, Deus te mandou fazer alguma coisa, você quer fazer mais do que Deus te mandou? E aí tem muita gente que se perde e acaba pegando os recursos que estão sobrando para eles mesmos. Aprenda com essa palavra, em nome de Jesus. O recurso foi dado por Deus, o propósito foi dado por Deus, a sua vida foi dada por Deus. Nada é seu, tudo é dele, é por ele, é para ele. Glória a Deus. Já são 8h50. Que essa palavra, ela possa reverberar dentro do seu coração, possa transformar você. A transformação é quando a gente entende o que é passado para cada um de nós, e a gente recebe aquilo e nos impulsiona a mudar que seja um comportamento nosso. Se você não tiver uma mudança de comportamento, não é transformação, chama-se motivação. Você fica animado, chora, fica emocionado com essa palavra, mas aí você não faz nada de diferente. Não é isso que o Senhor quer. O Senhor quer te transformar. Mas sabe por que Ele quer te transformar? Porque Ele quer te transformar na sua melhor versão. Aleluia! É a versão que Ele planejou para você. Não é essa aí agora. Entrega a tua vida para Jesus Cristo. Cumpra o chamado. Olha, o teu chamado é lindo, é maravilhoso. Você tem o Espírito Santo de Deus dentro de você. Você tem o poder de Deus dentro de você. Aleluia. Recebe essa palavra em nome de Jesus. Você é amado. Você é querida, sim. Atenda o chamado. Entenda essa palavra. Caminhe nos caminhos do Senhor, que Ele vai te dar provisão em nome de Jesus. Amém. Olha, eu vou colocar um louvor aqui para que o Espírito Santo de Deus, porque olha, o meu trabalho aqui é só te entregar a mensagem que Ele colocou no meu coração. Só estou transbordando para você. Quem te convence é o Espírito Santo de Deus. Eu não estou aqui para convencer ninguém. Eu estou aqui apenas para transmitir a mensagem. E que em nome de Jesus, o Espírito Santo de Deus, Ele possa tocar o seu coração essa noite, para você acordar e começar a viver o melhor da sua vida aqui na terra. Eu vou colocar uma canção maravilhosa e daqui a pouquinho eu volto para a oração final para a gente encerrar o programa.
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1: Aleluia, que canção maravilhosa, né? Pode baixar no seu aplicativo aí, é Santo Espírito, Dunamis Music, é da Laura Sougueles, isso aí, é. Que canção maravilhosa, né? O Espírito Santo é lindo, é maravilhoso. Olha, obrigado a você. A gente mandando mensagem aqui, interagindo. Glória a Deus pela sua vida. Olha, vou compartilhar com você aqui, porque a gente tem que testemunhar, né? O quanto que Jesus é maravilhoso, quanto que Deus é tremendo. Levando a palavra, tem um irmão aqui dos Estados Unidos, da Flórida, que está ouvindo o programa aqui. Ouve o programa toda segunda-feira. Que Deus te abençoe. Deus te abençoe. Você é muito bem-vindo aqui. Que Deus te abençoe. O Senhor é maravilhoso, né? Ah, Jesus, ele alcança quem ele quiser, como ele quer, aonde ele quer. Glória.

0: É Deus, olha, que essa palavra possa ter tocado o seu coração. Não lute, não resista, aceite o Senhor Jesus Cristo. Olha, busque mais do Senhor, porque Ele é irresistível, Jesus é irresistível. Ele vai mudar a sua vida, Ele vai dar a paz que você tem buscado para Ele, Ele vai dar a provisão necessária para você cumprir o propósito. É só buscá-lo, atendê-lo, obedecê-lo, que tudo vai mudar em nome de Jesus. Estamos encerrando o programa, nosso encontro. Obrigado a você que está há 3 anos conosco, ó, conosco aqui. Vamos juntos, hein? Até quando o Senhor permitir, eu vou estar aqui com você toda segunda-feira ao vivo. Levanta sua mão para receber essa palavra em nome de Jesus. Deus Pai, em nome de Jesus, obrigado, Senhor, por essa segunda-feira. Obrigado por esse irmão, por essa irmã estar comigo nessa noite. Muito obrigado, Senhor. Senhor, obrigado por o Senhor ter me chamado e me escolhido para estar aqui, honrando o Senhor, fazendo essa obra, Senhor. Pai, continua alcançando vidas através desse programa, transformando vidas, Pai. Que cada vez mais vidas sejam despertadas para que elas saibam quem é o Senhor Jesus. Quem é o Senhor que traz paz, traz alegria para a nossa vida. E Pai, em nome de Jesus, que nós possamos continuar te servindo, te enxergando, Senhor. Senhor, obrigado. Senhor, abençoa a vida dessa pessoa e a minha vida, da minha família também, em nome de Jesus. Que essa semana seja uma semana de vitória, seja uma semana de saúde, de paz, da sua presença, em nome de Jesus. Que essa semana seja a melhor semana da nossa vida até então, em nome de Jesus. Amém. Assim, se o Senhor permitir, eu, Ricardo Oliano, estarei com você aqui na segunda-feira que vem. Um beijo no seu coração e até semana que vem.
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0: 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As notícias do governo federal que movimentaram o país no dia de hoje.
1: Olá, boa noite.
2: Boa noite para você que nos acompanha em todo o país.
1: Segunda-feira, 21 de setembro de 2026.
2: Vamos aos destaques do dia.
1: Semana reúne ações contra o crime organizado no sistema prisional.
2: Uma das operações tem como alvo a identificação e a retirada de aparelhos celulares dos presídios. Thaís de Araújo.
3: As ações ainda incluem capacitações de policiais penais e treinamento para operar equipamentos de raio-x e scanners corporais.
1: Pix automático poderá ser utilizado em conta de salário.
2: Regra entra em vigor a partir de julho de 2027. E não é só isso. Luana Karen.
4: Entre as medidas de segurança está a que amplia de 30 para 80 dias o prazo que a vítima de um Pix fraudulento tem para recorrer ao banco e tomar as providências.
1: Inclusão é direito. Dia Nacional de Luta da Pessoa com Deficiência reforça a lei brasileira.
2: Estatuto destaca compromissos para a formulação de políticas de acessibilidade universais.
1: Quem explica é Isadora Nascimento, secretária dos Direitos da Pessoa com Deficiência.
5: É um documento extremamente completo, extremamente robusto, porque foi construído com a participação plena das pessoas com deficiência, né? Respeitando aí o lema do Nada Sobre Nós Sem Nós.
2: E hoje, na apresentação da Voz do Brasil, eu, Mariana Jungmann e Luciano Seixas.
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2: Ministério da Justiça e Segurança Pública promove essa semana ações de enfrentamento ao crime organizado dentro do sistema prisional.
1: Um dos objetivos é impedir a entrada e o uso de materiais ilícitos e fortalecer o trabalho de inteligência e fiscalização.
2: As ações incluem operações de revista, uso de novas tecnologias, entrega de equipamentos e capacitação de policiais penais em